0: individualizar o saldo remanescente, informar para os bancos onde elas já têm a conta, por onde passam as apostas, para que esses bancos, até entre o dia 9 e o dia 14, façam o redirecionamento dos recursos para os apostadores. Havendo qualquer dificuldade, a Caixa Econômica Federal vai estar à disposição para fazer essa intermediação final nesse processo.
1: O canal Fala BR está disponível para receber denúncias da população sobre o funcionamento de bets no país. O Fala BR pode ser acessado pelo site gov.br/falabr. Mariana e Luciano.
2: Obrigada, Luana Karim, pelas informações ao vivo aqui na Voz do Brasil.
3: Ainda falando sobre as apostas online, cerca de 2 milhões de estudantes universitários da rede privada têm a renda comprometida por conta das bets.
2: É o que apontam dois estudos divulgados hoje pelo Ministério da Educação.
3: Os levantamentos indicam que os gastos com apostas online aparecem relacionados a decisões de ingresso e permanência no ensino superior privado.
4: O Ministério da Educação divulgou informações de dois levantamentos do setor privado relacionados ao impacto das apostas online, as chamadas bets, sobre o ingresso e a permanência de estudantes na graduação. De acordo com os estudos, cerca de 2 milhões de universitários da rede privada podem ter a trajetória acadêmica afetada pelo comprometimento da renda com as apostas online. A pesquisa da Associação Brasileira de Mantenedoras do Ensino Superior, em parceria com a Educa Insights, estima que 986 mil potenciais ingressantes deixaram de se matricular em 2026 por causa dos gastos com as bets. Entre os já matriculados, 14% relataram atraso nas mensalidades ou trancamento do curso pelo mesmo motivo. Os dois grupos juntos somam cerca de 2 milhões de estudantes potencialmente afetados, considerando que a rede privada possui mais de 8 milhões de matrículas. Outro levantamento do Instituto Semesp aponta que 19,1% das instituições privadas pesquisadas já observaram relação entre apostas online e inadimplência de estudantes. Segundo o MEC, o comprometimento da renda pode afetar estudantes que dependem de políticas de acesso e financiamento, como o Programa Universidade para Todos, o ProUni, e o Fundo de Financiamento Estudantil, o FIES. Edinaldo Júnior para a Voz do Brasil.
2: Ser professor é algo que começa muito antes da sala de aula. Quem está se preparando também precisa aprender, na prática, dentro da escola.
3: É isso que o PIBID, o Programa Institucional de Bolsa de Iniciação à Docência, ajuda a fazer. O estudante de licenciatura recebe uma bolsa e acompanha o dia a dia de uma escola pública ainda durante a faculdade.
2: E agora o programa virou política de Estado.
5: Entrar em sala de aula e viver a realidade das escolas públicas antes mesmo de se formar na graduação. A Bolsa PIBID, do Programa Institucional de Bolsa de Iniciação à Docência, é voltada para os estudantes de licenciatura que recebem um incentivo financeiro e a oportunidade de atuar na educação básica. Durante o período da Bolsa, eles apoiam os professores titulares em suas atividades e participam de projetos na comunidade escolar. Andressa Salles, aluna de licenciatura em Biologia na Universidade de Brasília, foi bolsista do PIBID. Há poucos meses de se formar, no fim do ano, ela conta que a experiência mudou seu olhar sobre a educação.
6: Exatamente por essa questão da gente ver, né, de que a educação ela abre um leque para a gente na questão de pesquisa, na questão de extensão com a comunidade, de ver que muitas coisas que a gente tem na nossa sociedade, a gente consegue plantar uma sementinha ali, né, com os meninos dentro da educação básica.
5: Criado em 2007, o PIBID funcionava com base em portarias e decretos presidenciais e agora virou lei. A nova legislação consolida o programa, dando mais segurança jurídica e garantindo a previsão no orçamento público. O texto define os objetivos do PIBID e as 5 modalidades de bolsa. Além dos estudantes, há bolsas para os docentes das universidades e para os professores de escolas públicas que supervisionam os participantes. Denise Pires, presidente da Coordenação de Aperfeiçoamento de Pessoal de Nível Superior, CAPES, comentou a nova lei.
7: É o programa de iniciação à docência para fortalecer e qualificar a formação de professores da educação básica.
5: Juliana Corrêa da Silva, coordenadora institucional do PIBID na Universidade Federal do Rio de Janeiro, fala da importância do programa para a formação de novos professores. professores.
8: É a partir desse programa que os professores em formação têm seus primeiros contatos com a escola como lugar de formação profissional também. Então, eles conhecem o ambiente em que eles vão atuar. Essa articulação entre universidade e escola é bastante positiva no fortalecimento e na melhoria mesmo desses cursos de formação de professores.
5: Segundo a nova lei, o PIBID deve abranger diferentes contextos da educação básica, com destaque para a educação do campo, indígena, quilombola e de jovens adultos. A quantidade de bolsas dependerá da disponibilidade orçamentária e de regulamentação da CAPES. Os projetos apresentados pelas universidades devem priorizar a formação prática dos futuros docentes. Reportagem Gabriela Noronha.
3: E está chegando a hora do Enem, e quem faz a prova em Libras, que é a língua brasileira de sinais, já tem uma ferramenta para se preparar.
2: É a plataforma Enem Libras.
9: A plataforma Enem Libras já está disponível para consulta para candidatos ao exame que dependam de conteúdos adaptados para estudo, prática e familiarização com o formato da videoprova. Além de edições anteriores de videoprovas do Enem, os interessados podem acessar cadernos de questões em língua portuguesa, gabaritos e a cartilha de redação em Libras. São edições de provas em vídeos desde 2017. A plataforma também apresenta uma interface semelhante à utilizada na aplicação oficial do exame, permitindo conhecer a organização do ambiente e a dinâmica de navegação da videoprova. As provas do Exame Nacional do Ensino Médio, Enem, serão aplicadas nos dias 8 e 15 de novembro em todo o país. No primeiro dia serão aplicadas as provas de linguagens, ciências humanas e redação. E no segundo dia, provas de matemática e ciências da natureza. O endereço da plataforma é o enemvideolibras.inep.gov.br. Dilson Santa Fé, para a Voz do Brasil.
3: Mais de 400 celulares foram apreendidos até agora pelas forças de segurança em estabelecimentos prisionais em todo o país.
2: A ação é resultado da nova fase da Operação Mute, que começou na última segunda-feira e busca desarticular a comunicação de criminosos em presídios.
3: A operação é coordenada pelo Ministério da Justiça e Segurança Pública em parceria com as Secretarias de Administração Penitenciária, Polícias Penais e demais órgãos responsáveis pela gestão do sistema prisional nos estados.
2: E também em operação coordenada pelo Ministério da Justiça e Segurança Pública, mais de 41 mil pessoas foram presas desde julho em todo o país durante a Operação Mulher Segura.
3: A ação combate crimes de violência contra a mulher e também reforça o atendimento e a proteção às vítimas.
2: Coordenada pelo Ministério da Justiça e Segurança Pública, a operação reúne forças de segurança estaduais e federais e tem caráter permanente.
10: A Operação Mulher Segura já prendeu mais de 41.800 pessoas em todo o país. Deste total, mais de 35 mil foram em flagrante. Entre os crimes mais frequentes estão lesão corporal, ameaça e descumprimento de medidas protetivas. A ação é coordenada pelo Ministério da Justiça e Segurança Pública e reúne forças de segurança estaduais e federais. Em pouco mais de 100 dias, a operação atendeu mais de 161 mil vítimas e cerca de 100 mil medidas protetivas de urgência foram acompanhadas. A ação, que começou em 1º de junho, é permanente e prevê ainda atividades de prevenção e atendimento às vítimas. Thaís de Araújo, para a Voz do Brasil.
3: Reforçando, denúncias de violência contra a mulher podem ser feitas pelo Ligue 180.
2: Casos mais graves devem ser encaminhados imediatamente para atendimento emergencial de segurança pública pelo telefone 190.
3: Quer saber como está a segurança na sua região? O Mapa de Segurança Pública 2026 reúne os principais dados sobre crimes em todo o país.
2: Essas informações ajudam estados e municípios a identificar os problemas de cada região e planejar ações para prevenir e combater os crimes.
11: O Mapa da Segurança Pública Nacional, produzido pelo Ministério da Justiça e Segurança Pública, reúne 30 indicadores criminais informados pelos estados e o Distrito Federal. As estatísticas formadas a partir daí apoiam os gestores na formulação de políticas públicas, como explica o diretor de Gestão e Integração da Informação do Ministério da Justiça e Segurança Pública, Joaquim Carvalho.
12: Dá suporte para o gestor público fazer o acompanhamento, a evolução desses indicadores e isso permite que tenhamos uma política pública mais efetiva.
11: A edição de 2026 inclui dois novos indicadores: tentativa de feminicídio e estupro de vulnerável. Para o diretor Joaquim Carvalho, a análise desses dados amplia o monitoramento da violência contra a mulher e contra as crianças e ajuda a prevenir esses crimes.
12: A gente passa a entender o fenômeno da criminalidade. Isso oferece subsídios mais qualificados para a formulação e o aperfeiçoamento dessas políticas públicas voltadas especialmente à prevenção e ao enfrentamento dessas violências.
11: O mapa da violência deste ano mostra, entre outros dados, mais de 25 mil mortes no trânsito no Brasil no ano passado, 85 mil pessoas desaparecidas e mais de 8.570 roubos de carga em todo o país. Reportagem Graziele Bezerra.
3: O mapa pode ser consultado em gov.br/MJ.
2: O Ministério da Saúde pediu à Conitec avaliação para incorporar ao SUS as chamadas canetas emagrecedoras, usadas no tratamento da obesidade.
3: A Conitec é responsável por assessorar a inclusão, exclusão ou alteração de medicamentos, produtos, exames e procedimentos no Sistema Único de Saúde.
2: A proposta inclui medicamentos à base de semaglutida e liraglutida, que são princípios ativos usados nas canetas de GLP-1.
3: O documento aponta a redução em cerca de 70% dos preços desses medicamentos no Brasil em menos de um ano, e que o país possui a maior variedade desse produto no mundo, com 25 opções disponíveis atualmente.
2: A comissão tem 180 dias para analisar o pedido.
3: Agências da Previdência Social distribuídas por 20 estados em todas as regiões do país farão mais um mutirão de atendimentos esse fim de semana.
2: Os atendimentos vão ser focados na realização de perícias médicas e avaliações sociais, etapas que são obrigatórias para a concessão de benefícios.
3: Para ser atendido, o cidadão precisa agendar pelo site ou aplicativo Meu INSS ou por ligação para a Central 135.
2: A presidente do INSS, Ana Cristina Silveira, detalha a quantidade de vagas oferecidas neste sábado e domingo e fala sobre os mutirões.
13: Só nesse final de semana nós temos 23 mil vagas no Brasil todo. E esses mutirões é para fazer atendimento de perícia médica e de avaliação social. É importante mencionar que os mutirões foi de fundamental importância para a gente ter controle do nosso atendimento. Esse ano a gente já atendeu mais de 300 mil pessoas em mutirões.
3: Quando a gente viaja, tem muita coisa que pesa na escolha de um destino. O preço, a hospedagem, a segurança e até as opções de passeio.
2: E o Ministério do Turismo quer entender melhor esses hábitos de quem viaja pelo Brasil.
3: Para isso, uma pesquisa vai ouvir cerca de 22 mil visitantes em 50 municípios de todas as regiões do país.
14: O Ministério do Turismo e o Itaipu Parktec realizam a Pesquisa Nacional de Demanda Turística. Até 3 de outubro, pesquisadores vão ouvir cerca de 22 mil turistas de 50 municípios das 5 regiões do país. Segundo o ministro do Turismo, Gustavo Feliciano, o objetivo é conhecer melhor a realidade do setor em cada região.
15: Então a pesquisa ela vem exatamente para poder nos dar um panorama que nós estamos vivendo e para que a gente possa, né, recolhendo os dados mais apurados e fiéis do momento turístico que nós estamos fazendo, implementar políticas públicas consistentes.
14: As entrevistas são presenciais e feitas por pesquisadores e identificados com crachá em pontos de circulação e concentração de visitantes. Podem participar brasileiros e estrangeiros com 18 anos ou mais que não moram no município pesquisado e tenham realizado ou pretendam realizar pelo menos um pernoite no destino. O questionário aborda transporte, hospedagem, tempo de permanência, planejamento da viagem, motivos para escolher o destino, atividades realizadas, gastos e avaliação da experiência. Também são analisados aspectos como infraestrutura, segurança, acessibilidade, conectividade e preços, explica Yuri Benites, diretor de turismo do Itaipu Parktec.
16: Então, quando a gente fala da oferta e essa visão, né, de um turismo como um fenômeno que acaba movimentando pessoas e ocupando diversos serviços, quando, né, as pessoas nos auxiliam em responder por que elas estão indo, como elas estão indo, com que frequência, nos auxilia na construção de um plano municipal e, por consequência, no plano estadual e no plano nacional, que preveja melhores estruturas para que esse turismo continue acontecendo.
14: Os dados vão ajudar a identificar o perfil e as necessidades dos turistas e a orientar políticas públicas e investimentos. Os resultados, com informações por município, serão disponibilizados no Observatório Nacional de Turismo Sustentável, com previsão de lançamento até abril de 2027. Reportagem Pablo Mundim.
2: E hoje vamos falar de um destino turístico brasileiro conhecido pelas flores. É Holambra, no interior de São Paulo, que é responsável por 40% da produção nacional de flores e plantas ornamentais.

0: A primavera chegou e no interior de São Paulo existe uma cidade onde ela parece durar o ano inteiro. Holambra é conhecida como a capital nacional das flores e basta andar pelas ruas, visitar os campos ou olhar para um dos cartões postais da cidade, o Moinho dos Povos Unidos, para entender por quê. A pouco mais de 130 quilômetros da capital paulista, a cidade preserva marcas da imigração holandesa na arquitetura, na gastronomia e nas tradições culturais. Mas em Holambra, a história também floresceu na agricultura. A floricultura virou a principal atividade econômica do município. Holambra responde por 40% da produção brasileira de flores e plantas ornamentais e por 80% das exportações do setor. É uma paisagem que atrai turistas, movimenta negócios e transforma o campo em cenário de passeio. Segundo o guia Armando Carrasco Júnior, na primavera, quando os jardins e os campos ganham ainda mais destaque, a cidade recebe visitantes que buscam eternizar momentos importantes.
1: Então, a primavera tem uma demanda grande, tem em relação com a Expo Flora, né, que é a festa das flores, mas vem muita gente para fotografar, fazer ensaio fotográfico, casal, pré-wedding, gestante, debutante, mas o pessoal vem para passear mesmo, para curtir os restaurantes, culinária típica holandesa, que além da produção de flores, Holambra é uma cidade colonizada por holandeses, então a cultura é muito presente na cidade, né, gastronomia, arquitetura, então muito da cultura, a cultura holandesa é muito forte ainda aqui.
0: Para fotografar, sabores para experimentar, histórias para conhecer. E Holambra também está sendo reconhecida por esse conjunto. A cidade está entre os 7 destinos brasileiros indicados pelo Ministério do Turismo para disputar o selo Melhores Vilas Turísticas do Mundo da ONU Turismo. A seleção valoriza lugares que preservam patrimônio, natureza, sustentabilidade e formas de vida tradicionais. O resultado será anunciado em dezembro, em Buenos Aires. E quando a floricultura cresce, não é só quem planta que ganha. A cadeia envolve quem produz, quem vende, quem trabalha com turismo, quem recebe os visitantes e quem transforma a matéria-prima em experiências. Em Holambra, essa relação fica visível por todos os lados, como explica a produtora de flores, Marisa Granchelli.
2: As casas também são diferenciadas, a fachada típica holandesa, sempre com muitas plantas. Eu acredito que o turista acaba sendo abraçado pelas flores, pela simplicidade delas. A cidade é muito charmosa, né? E as flores encantam. A flor, ela traz isso, né? Ela traz carinho, ela traz emoção.
0: Talvez seja justamente essa sensação que a cidade procura provocar. Não apenas olhar para as flores, mas estar dentro delas. Caminhar, fotografar, comer, conhecer a história e perceber como uma atividade agrícola ajudou a construir a identidade de um destino turístico. Com sonorização de Reinaldo dos Santos, reportagem Karine Melo.
3: Na próxima semana, a Voz do Brasil vai levar você para o Pantanal, mais especificamente para conhecer a Transpantaneira, em Poconé, no Mato Grosso.
4: Ao longo dos cerca de 140 quilômetros da estrada, as margens viram um verdadeiro observatório a céu aberto. Pelo caminho dá para avistar jacarés, capivaras, tuiuiús, sucuris, várias espécies de aves e até onça-pintada.
3: É um passeio que mistura aventura, contato com a natureza e principalmente a importância de preservar a vida selvagem no Pantanal.
4: E essas foram as notícias do Governo Federal.
3: Uma realização da Secretaria de Comunicação Social da Presidência da República.
4: Com produção da empresa Brasil de Comunicação.
3: Fique agora com as notícias do Poder Judiciário e do Congresso Nacional. Boa noite, um bom fim de semana.
4: A gente volta na segunda-feira. Boa noite, até lá.
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6: Você vai ouvir agora notícias do Poder Judiciário. Processo que envolve pagamento de precatórios à usina Sucro Alcooleiras é remetido ao plenário do STF.
7: TSE informa que e-título poderá ser baixado e acessado no dia da votação.
6: STJ mantém decisão que determinou a provedor desvincular.

0: Nome de pessoa de resultados desabonadores em buscas na internet.
1: Boa noite, eu sou o Leandro Bezerra.
0: E eu sou Walter Lima.
1: O ministro Gilmar Mendes, do Supremo Tribunal Federal, remeteu ao plenário o processo que discute a unificação de entendimento sobre o pagamento de precatórios a usinas sucroalcooleiras.
0: A decisão de encaminhar o caso ao plenário já está valendo, mas será submetida a um referendo da segunda turma em sessão virtual, que começou nesta sexta-feira e termina no próximo dia 2 de outubro. Carolina Chaves.
2: Várias usinas cobram da União indenizações por prejuízos sofridos com a política de controle e fixação de preços do açúcar e do álcool nas décadas de 1980 e 1990. Agora o ministro propõe que o plenário defina se uma decisão do STF sobre esse tema, que tem repercussão geral, será aplicada a todos os casos em que a União foi condenada a indenizar usinas sucroalcooleiras. De acordo com um levantamento de riscos fiscais, apresentado pela União, em caso de derrota, os valores devidos podem ultrapassar 103 bilhões de reais, o que, segundo o ministro Gilmar Mendes, pode impactar a meta fiscal e despesas orçamentárias.
1: E título poderá ser baixado e acessado no dia da votação nas eleições 2026.
0: Tribunal Superior Eleitoral prepara a infraestrutura para garantir a estabilidade do aplicativo nos dois turnos. Estevam Furtado.
3: O anúncio foi feito pelo presidente do TSE, ministro Cássio Nunes Marques, na sessão plenária desta quinta-feira. A Justiça Eleitoral está reforçando a infraestrutura e concentrando esforços para garantir o funcionamento estável do aplicativo e-título durante os dias de votação. O app reúne serviços como consulta à zona e à sessão eleitoral, emissão de certidões, justificativa de ausência e pagamento de débitos eleitorais. Mesmo com a previsão de funcionamento durante os dias de eleição, a justificativa eleitoral recomenda que o eleitorado baixe o aplicativo e faça a ativação com antecedência. A medida ajuda a reduzir a concentração de acessos e permite conferir os dados antes da votação.
1: Provedor deve desvincular nome de pessoa de resultados desabonadores em buscas na internet.
0: O Superior Tribunal de Justiça manteve a decisão da Justiça no Espírito Santo, Fátima Uchoa.
4: A mulher ajuizou ação contra provedores de busca para não ter o nome vinculado a resultados sobre um episódio que alcançou grande repercussão na mídia. A Justiça Capixaba determinou o rompimento do vínculo entre o nome da mulher e os resultados de pesquisa indicados no processo, sem excluir notícias e vídeos. Ao manter essa decisão, o STJ pontuou que, em casos excepcionais, é possível desvincular o nome da pessoa de resultados desabonadores quando a busca é feita exclusivamente pelo nome e não há interesse público em manter essa associação. A medida não se confunde com o chamado direito ao esquecimento, considerado pelo STF incompatível com a Constituição. A relatora foi a ministra Nancy Andrighi.
1: Trabalhadora grávida e condenada por apresentar atestados médicos falsos.
0: A decisão é da Justiça do Trabalho em Mato Grosso. Marla Lacerda.
5: A trabalhadora prestava serviços de limpeza em escolas municipais e apresentou 5 atestados para justificar faltas ao trabalho. Durante o processo, as unidades de saúde citadas nos documentos informaram que não emitiram os atestados. Com isso, o juiz manteve a demissão por justa causa e reconheceu a ocorrência de má-fé. Além de ter os pedidos negados, a trabalhadora deverá pagar à empresa uma multa de 9,9% do valor da causa por ter insistido que os documentos eram verdadeiros.
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1: A você uma boa noite.
0: Um bom fim de semana e até segunda-feira.
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1: Eu sou Humberto Pinheiro e estes são os destaques de hoje do Jornal do Senado, que começa agora. Frente parlamentar cobra agilidade no socorro a produtores rurais. Projeto que garante estabilidade para grávida e emprego temporário vai passar por nova votação. Senado analisa proposta que regulamenta a profissão de optometrista. Boa noite. A Frente Parlamentar da Agropecuária intensificou a cobrança ao governo federal por medidas que agilizem a liberação dos créditos para a renegociação de dívidas rurais. A bancada alerta que o socorro financeiro não está chegando aos produtores rurais na velocidade e na escalada necessárias para conter as consequências do endividamento no campo. Repórter Douglas Castilho.
2: Editada para socorrer agricultores atingidos por eventos climáticos adversos e pela consequente queda nos preços das safras, a medida provisória autorizou a renegociação de dívidas rurais com prazos de pagamento e taxas de juros mais vantajosos. Apesar dos incentivos, a frente apontou em carta aberta entraves burocráticos que retardam a concessão dos financiamentos pelas instituições financeiras, como a exigência de laudos agronômicos para comprovar as perdas de renda bruta. A MP ainda está em análise no Congresso e pode ser aperfeiçoada. Uma das possíveis modificações foi adiantada pela vice-presidente da frente no Senado, senadora Tereza Cristina, do PP de Mato Grosso do Sul, e se refere ao novo Fundo Garantidor de Crédito Rural para cobrir as operações de crédito.
3: Nós vamos precisar discutir um pouco mais, porque talvez precise de alguma medida legislativa para que ele seja criado, mas já está na medida provisória dizendo que ele será criado. Isso é muito importante, é um grande avanço para a agricultura brasileira.
2: Outra crítica dos parlamentares envolve a obrigação do pagamento de juros já durante os 2 anos de carência do principal da dívida, o que compromete o fluxo de caixa do agricultor.
1: Produtores rurais podem ser beneficiados caso a Comissão de Assuntos Econômicos aprove a criação de um programa de armazenagem rural. O projeto de lei busca ampliar a capacidade de armazenar grãos e oleaginosas nas propriedades rurais do Norte, Nordeste e Centro-Oeste. A proposta prevê ainda uma linha de financiamento com recursos dos fundos constitucionais de financiamento dessas regiões para a construção de novos silos e armazéns. A finalidade da proposta é reduzir perdas na produção agrícola e melhorar a logística no campo. Com isso, podem ser beneficiados produtores rurais, pessoas físicas ou jurídicas, associações ou condomínios formais que cultivem até 1.500 hectares. Se aprovado, o programa terá vigência de 10 anos, prorrogável por mais 10. Um projeto que trata da estabilidade para grávidas em emprego temporário vai passar por mais uma votação na Comissão de Assuntos Sociais. Uma emenda incluiu as mães adotantes entre as beneficiadas pela proposta. Repórter Pedro Pincer.
4: A Comissão de Assuntos Sociais deve votar em turno suplementar um projeto que reforça a garantia de emprego para mulheres que engravidarem durante um contrato temporário. Pela proposta, a trabalhadora não poderá ser demitida desde a confirmação da gravidez até 5 meses depois do parto. A regra vale para contratos com prazo definido, de experiência, de aprendizagem, de safra e de trabalho temporário. Também vale para quem trabalha de forma intermitente. Hoje, esse direito é reconhecido com base em decisões do Supremo Tribunal Federal e do Tribunal Superior do Trabalho. A relatora, senadora Jussara Lima, do PSD do Piauí, também prevê a garantia de emprego para quem adotar uma criança e tiver a guarda provisória para a adoção.
5: A emenda não altera a finalidade do projeto. Ao contrário, fortalece sua execução prática e harmoniza a proposição com a Constituição, a CLT, a legislação previdenciária e a jurisprudência predominante. Esse projeto de lei vai ao encontro de políticas de proteção à maternidade.
4: A estabilidade provisória vale ainda que a confirmação da gestação ocorra no período do aviso prévio, seja ele trabalhado ou indenizado.
1: A profissão de optometrista pode ser regulamentada em breve. Um projeto do Senado traz regras para a formação mínima e o exercício da atividade. Repórter Lana Dias.
6: De acordo com o projeto, o profissional, que deverá ser formado em bacharelado ou tecnologia em optometria, será responsável pela realização de exames para avaliar a acuidade visual, refração e visão binocular e pela emissão de prescrição optométrica de lentes oftálmicas e de contato. Todos os procedimentos não poderão ser invasivos nem medicamentosos. Ao reconhecer sinais, sintomas ou resultados que indiquem suspeita de alguma condição, o optometrista deve encaminhar a pessoa ao serviço de saúde. O senador Dr. Irã, do Progressistas de Roraima, que é médico, ressaltou que mesmo que a atividade do optometrista seja regulamentada, é imprescindível o papel do oftalmologista.
7: Os pacientes, às vezes, quando vão fazer um exame com optometrista, eles terminam sendo atendidos de maneira incompleta. E muitas vezes eles saem lá com óculos prescrito, mas eles terminam por negligenciar o diagnóstico de uma doença que poderia ter sido feito de uma maneira muito precoce.
6: O projeto deixa claro que o optometrista não deve diagnosticar doenças, prescrever ou administrar medicamentos e fazer procedimentos cirúrgicos ou invasivos.
1: O senador Jaime Campos, do União de Mato Grosso, manifestou preocupação com a segurança nas áreas de fronteira. De acordo com ele, o Brasil possui cerca de 17 mil quilômetros de fronteiras terrestres e 11 estados convivem com o desafio de impedir a entrada de drogas e armas, além de combater o contrabando, o tráfico de pessoas e o crime organizado. Na avaliação do parlamentar, não é justo que os estados fronteiriços suportem sozinhos o custo de proteger uma área que interessa a todo o país. Diante desse cenário, Jaime Campos destacou a relevância da chamada PEC da Segurança Pública. A medida, que já foi aprovada na Câmara dos Deputados e está em análise na Comissão de Constituição e Justiça do Senado, propõe redefinir regras no setor, como uma maior integração dos órgãos. O texto também prevê a inclusão do Sistema Único de Segurança Pública na Constituição Federal, o endurecimento do regime penal e a destinação de mais recursos para a área. Na opinião do senador, a proposta é importante e necessária. Ele argumentou que é preciso aliar recursos financeiros e tecnológicos para enfrentar o crime e diminuir o problema da insegurança.
8: A violência está entre as maiores preocupações das famílias brasileiras e o país precisa responder com mais integração entre as forças de segurança, com tecnologia e, sobretudo, com investimento.
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1: 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Com trabalhos técnicos de Eliseu Caires, o Jornal do Senado fica por aqui. Acompanhe agora as notícias do Tribunal de Contas da União e da Câmara dos Deputados. Boa noite e bom fim de semana.
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12: O Tribunal de Contas da União lançou um novo episódio do videocast Diálogos com TCU sobre os impactos das apostas esportivas online, conhecidas como bets. O programa trata de endividamento, saúde pública, lavagem de dinheiro, mercado ilegal e atuação do Estado no setor. Em 2024, as bets movimentaram cerca de R$130 bilhões no Brasil. A auditoria do TCU identificou que plataformas não autorizadas ainda operam entre 41% e 51% do mercado. mercado brasileiro. No episódio, o advogado Roberto Lacerre alerta.
13: Você perder dinheiro, você se superendividar, você criar uma situação que é contrária a você e sua família, perda inclusive de autoestima, jamais será um evento de entretenimento. Na verdade, hoje as bets são uma atividade extremamente ruim e de risco para a nossa população.
12: O vídeo está disponível no canal do TCU no YouTube. 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
9: 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Jornal Câmara dos Deputados.
14: Câmara incentiva a contratação de pessoas com deficiência acima das cotas.
15: Deputados avaliam criação de programa para estimular a produção de açaí.
14: Avança projeto de lei que garante a circulação de animais em condomínios.
15: Boa noite. Continuamos hoje com o projeto de gravação de edições do jornal Câmara dos Deputados em emissoras da rede Câmara de Rádio. Este programa está sendo produzido diretamente da cidade de Sete Lagoas, em Minas Gerais, com a participação da colega Marcela Pontes, da Rádio Câmara Sete Lagoas. Eu sou Márcio Aquilissardi, bem-vinda, Marcela.
14: Boa noite, obrigada, Márcio. É uma honra profissional participar da apresentação desta edição do jornal Câmara dos Deputados, dentro da Voz do Brasil. Vamos agora às notícias da Câmara dos Deputados. A Comissão de Meio Ambiente da Câmara aprovou o projeto de lei que garante a circulação de animais em condomínios. A repórter Fabielle Pires traz mais informações sobre a proposta.
16: Para muita gente, os animais de estimação são parte da família e, mesmo assim, podem encontrar restrições ao circular por áreas comuns de condomínios. Agora, o cenário pode mudar para cães, gatos e outros animais domésticos. Um projeto de lei em análise na Câmara dos Deputados quer garantir o acesso dos bichinhos às áreas comuns, desde que estejam acompanhados pelo tutor. O texto muda o Código Civil e proíbe normas de condomínio que restringam a presença dos animais, inclusive em elevadores de serviço e escadas. O projeto foi apresentado pelo deputado Célio Sturde, do PSD do Ceará, e já foi aprovado pela Comissão de Meio Ambiente, após recomendação do relator, deputado Chico Alencar, do PSOL do Rio de Janeiro. Chico Alencar afirma que a proposta pode contribuir para garantir o bom convívio e diminuir conflitos.
17: Ele está na linha do reconhecimento crescente e relativamente recente dos direitos dos animais domésticos, animais de companhia, como se chama agora, de circular em áreas comuns, de condomínios, de prédios. Evidentemente que animais de grande porte e que têm potencial mais agressivo têm que andar também pela lei e pelas regulamentações municipais e estaduais com focinheira. Mas não se pode arbitrariamente, de forma desarraigada, estabelecer lá que o condomínio impede que esses animais circulem em partes comuns.
16: O projeto, que garante a livre circulação de animais domésticos pelo condomínio desde que acompanhados pelo tutor, segue agora para análise da Comissão de Constituição e Justiça. Antes de virar lei, precisa ser aprovado pela Câmara e pelo Senado. Da Rádio Câmara de Brasília, Fabielle Pires.
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9: Economia.
15: Projeto de Cristiane Lopes, do Podemos de Rondônia, prevê benefícios fiscais a catadores de materiais recicláveis, cooperativas e associações. A proposta isenta de imposto de renda ganhos obtidos até o limite anual de receita do microempreendedor individual.
14: Cristiane Lopes também propõe isenção de impostos na compra de equipamentos utilizados na reciclagem e em operações de crédito contratadas por cooperativas e associações de catadores. Para a deputada, as medidas podem fortalecer a atividade.
15: Jorge Guetem, do Republicanos de Santa Catarina, é autor do projeto que cria o Programa Emergencial de Apoio Financeiro às Autoescolas. A proposta concede um auxílio mensal de R$ 1.000 por instrutor pelo período inicial de 6 meses.
14: Jorge Guetem afirma que o setor vive uma crise causada por recentes alterações nas regras do Conselho Nacional de Trânsito. E a ideia, segundo ele, é manter os empregos dos instrutores. O auxílio seria custeado com recursos do Fundo Nacional de Segurança e Educação de Trânsito.
15: Glauber Braga, do PSOL do Rio de Janeiro, apresentou o projeto para revogar o Programa Nacional de Desestatização, criado na década de 1990. Segundo o deputado, o objetivo é interromper novas privatizações e fortalecer o papel do Estado em áreas prioritárias, como energia e saneamento.
20: Esse projeto propõe exatamente isso, acabar com um programa de privatização e ampliar um programa de reestatização soberana. Esse é um movimento, inclusive, que tem acontecido no mundo. Por que isso acontece? Porque a falácia da privatização se repete. Eles dizem que vai aumentar a qualidade dos serviços. Isso não ocorre. Eles dizem que vão diminuir tarifas. É exatamente o contrário. Há uma ampliação exponencial do preço das tarifas. Nós precisamos é recuperar, com controle social, com acompanhamento popular, daquilo que tem que ser realizado para o conjunto do povo e não em nome do lucro de uma minoria.
14: Na visão de Glauber Braga, a entrega de empresas públicas ao setor privado encarece serviços essenciais, o que afeta a renda dos trabalhadores. Para ele, a reestatização de setores estratégicos é fundamental para garantir a soberania nacional e reduzir o custo de vida.
9: Homenagem.
15: Paulo Alexandre Barbosa, do PSD de São Paulo, quer conceder o título de Capital Nacional das Águas Medicinais ao município de Ibirá. A homenagem reconhece a relevância histórica e o potencial terapêutico das fontes hidrominerais da cidade.
14: Paulo Alexandre Barbosa enfatiza que a composição das águas locais inclui pH alcalino elevado e a presença de vanádio, substância associada a propriedades medicinais. Ele diz que a medida vai impulsionar o turismo de saúde na região e incentivar a proteção dos recursos hídricos locais.
9: Saúde.
15: Bruno Farias, do Republicanos de Minas Gerais, é autor de projeto que garante a oferta pelo SUS de próteses para pacientes que sofreram perdas em partes do corpo. A medida atende pessoas impactadas pelo câncer, doenças congênitas, síndromes genéticas ou acidentes.
14: De acordo com Bruno Farias, a iniciativa busca assegurar uma reabilitação completa na rede pública. O deputado reforça que o objetivo é devolver aos pacientes a capacidade funcional, a autoestima, a autonomia e a qualidade de vida.
15: Dr. Vitor Linhares, do PSB do Espírito Santo, propõe a criação da Política Nacional de Desenvolvimento Infantil, Intervenção Precoce e Inclusão Integrada. O deputado explica que o objetivo é identificar de forma rápida atrasos no desenvolvimento de crianças, como autismo e TDAH.
14: A iniciativa prevê que o acompanhamento seja feito prioritariamente nas creches e escolas onde a criança já estuda, com apoio de equipes multiprofissionais. Segundo o Dr. Vitor Linhares, é uma maneira eficiente de facilitar o acesso das famílias aos cuidados necessários, sem transformar as escolas em clínicas médicas.
9: Ciência e tecnologia.
15: Projeto de Aécio Neves, do PSDB de Minas Gerais, proíbe a publicidade de casas de apostas online na TV, rádio e redes sociais. A proposta também veda o pagamento de apostas via cartão de crédito, boleto, dinheiro ou criptomoedas.
14: Nas palavras de Aécio Neves, a proliferação das apostas online virou um grave problema de saúde pública e de endividamento familiar no país. Para o congressista, a medida é um avanço no combate à dependência de jogos e na proteção da renda familiar.
9: Agricultura.
15: A Comissão de Finanças e Tributação da Câmara avalia a criação de um programa de incentivo à produção de açaí. O repórter é Luiz Cláudio Canuto.
21: A Comissão de Finanças e Tributação da Câmara analisa a criação de um programa de incentivo ao açaí. O texto, que também estabelece proteção a comunidades tradicionais, já foi aprovado pela Comissão da Amazônia e dos Povos Originários e Tradicionais. O Programa Nacional de Incentivo ao Cultivo e Exportação do Açaí e Produtos Amazônicos foi aprovado com as modificações sugeridas pela relatora na Comissão da Amazônia, deputada Meire Serafim, do União do Acre. O texto dá prioridade a pequenos produtores, extrativistas, povos indígenas e comunidades tradicionais. Meire Serafim destaca que dados do IBGE apontam que a produção extrativa de açaí alcançou, em 2023, 238,9 mil toneladas, com valor de R$ 853 milhões de reais. O Pará é responsável por 70% da produção nacional e 150 mil trabalhadores estão na cadeia produtiva. O deputado Ayrton Faleiro, do PT do Pará, participou dos debates sobre o tema na Comissão da Amazônia. Para ele, o mérito da proposta é envolver não apenas a capacidade de gestão e cooperativismo da produção de açaí, mas a assistência técnica e extensão rural para a atividade. Além disso, estabelece crédito diferenciado para a cadeia produtiva do açaí.
0: Estabelece também a criação de um selo de qualidade para oferecer mais segurança aos mercados consumidores e traz também uma coisa muito importante, que é um incentivo tributário, ou seja, uma redução dos impostos que hoje estão muito elevados. Recebe-se o mesmo tratamento para quem está desenvolvendo uma atividade agroecológica de sustentabilidade, uma comunidade extrativista, ou então uma terra indígena, um território quilombola, com qualquer outro produto. Então aí nós temos um recorte, que é essa isenção tributária para quem desenvolver essa atividade.
21: O projeto que incentiva a produção do açaí precisa passar pelas comissões de Finanças e Tributação e de Constituição e Justiça. Para virar lei, o texto deve ser aprovado pela Câmara e pelo Senado. Da Rádio Câmara de Brasília, Luiz Cláudio Canuto.
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22: Direitos Humanos.
14: Zé Neto, do PT da Bahia, é autor de dois projetos voltados a mães de múltiplos. O deputado conta que as propostas prevêm prioridade em programas habitacionais, de crédito e sociais, além de isenção do imposto sobre produtos industrializados para compra de veículos.
15: Zé Neto afirma que as propostas buscam oferecer condições mais adequadas a famílias com gêmeos ou mais filhos. O deputado avalia que essas famílias enfrentam mais dificuldades para arcar com despesas como moradia, transporte, educação e alimentação.
23: Mulheres que têm de gêmeos em diante, é complicado para ter um carro, para pagar a escola, para cuidar dos filhos, para alimentar, enfim. E com isso a gente quer financiamento. Facilitação no Minha Casa Minha Vida, facilitação nos programas sociais, facilitação nos programas de habitacionais, facilitação de crédito e também no caso do IPI. Você imagina, uma família que tem múltiplos não tem como ter um carro que tenha só 5 lugares. E esses dois projetos visam exatamente isso, atender as mães de múltiplos.
14: Andréia Siqueira, do PSB do Pará, recomenda a aprovação de proposta que permite a candidatos com deficiência indicar as condições específicas necessárias para a realização de provas em concursos públicos. Relatora da matéria, ela avalia que a medida amplia a acessibilidade nos processos seletivos.
15: Andréia Siqueira afirma que os concursos devem avaliar os conhecimentos e as habilidades exigidos para o cargo, sem impor barreiras a qualquer deficiência. O parecer da deputada foi aprovado pela Comissão de Defesa dos Direitos das Pessoas com Deficiência e a proposta segue em análise na Comissão de Constituição e Justiça.
22: Segurança Pública.
14: Luiz Lima, do Novo do Rio de Janeiro, é autor de um projeto que cria um programa nacional de apoio às famílias de profissionais de segurança pública vitimados em serviço. A proposta prevê medidas como agilidade no pagamento de pensões, apoio psicológico e benefícios para filhos órfãos.
24: Se a gente não amparar essas famílias, se a gente não der agilidade às suas pensões, apoio psicológico, preferência em transferência desses filhos que ficaram órfãos para escolas, a gente vai deixar desamparada essas famílias. Hoje, a gente tem uma barreira muito grande no Rio de Janeiro, por exemplo, de ter novos policiais em razão da guerra que a gente enfrenta. Se o Estado brasileiro não puder garantir o mínimo de conforto, de amparo, de gratidão a essas famílias. Eu não sei o que a gente pode fazer para retribuir todo esse esforço desses profissionais e desses brasileiros que nos defendem dia a dia.
15: Luiz Lima enfatiza que o projeto tem apoio de diferentes partidos. De acordo com o parlamentar, a iniciativa é uma forma de indenizar as famílias que sofrem as consequências da atuação de profissionais que fazem a segurança pública da sociedade.
14: Lula da Fonte, do PP de Pernambuco, propõe alterar o Estatuto da Criança e do Adolescente para prever a internação socioeducativa em casos de violências contra animais. A medida passa a ser obrigatória quando o ato for cometido com extrema crueldade ou grave ameaça.
15: O projeto amplia para até 8 anos o tempo limite de internação e estabelece a responsabilização civil dos pais pelos danos causados. Segundo Lula da Fonte, a proposta combate a impunidade ao unir punição rigorosa, apoio psicológico e programas de reeducação ética para os jovens.
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22: Trabalho.
14: A Câmara aprovou um incentivo para a contratação de pessoas com deficiência, além das cotas obrigatórias em empresas. A repórter Paula Bittar acompanhou a votação.
4: A Comissão de Constituição e Justiça da Câmara aprovou uma proposta que prevê a criação de estímulos fiscais ou de crédito para empresas que contratarem mais pessoas com deficiência do que o mínimo exigido pela legislação. Segundo o relator na CCJ, deputado Diego Garcia, do União do Paraná, a proposta respeita os princípios da Constituição e contribui para os objetivos da República Federativa do Brasil, como a construção de uma sociedade livre, justa e solidária e a promoção do bem de todos, sem discriminação. Diego Garcia considerou que, ao criar um estímulo positivo para a contratação de pessoas com deficiência acima das cotas legais, o projeto materializa o princípio da dignidade da pessoa humana e os valores sociais do trabalho, reconhecendo o emprego como ferramenta essencial para a autonomia, a cidadania e a plena integração social. A legislação brasileira determina que empresas com 100 ou mais funcionários reservem entre 2% e 5% das vagas para trabalhadores com deficiência. O projeto, que prevê a criação de estímulos fiscais ou de crédito para empresas que contratarem mais pessoas com deficiência do que o mínimo exigido pela legislação, segue agora para o Senado Federal. Da Rádio Câmara, de Brasília, Paula Bittar.
15: Enfermeira Rejane, do PCdoB do Rio de Janeiro, defende a aprovação de projeto que cria uma política nacional de valorização da preceptoria e da supervisão de estágio na enfermagem. A proposta prevê tempo específico na jornada para orientação de estudantes, com adequação da carga de trabalho dos profissionais.
14: Enfermeira Rejane também quer impedir que estudantes ou residentes sejam usados para completar escalas de atendimento. O projeto estabelece que, para evitar sobrecarga de trabalho, a atividade de preceptoria deve ser considerada no planejamento das equipes de enfermagem.
15: A lei do descongela, de professora Luciene Cavalcante, do PSOL de São Paulo, restitui aos servidores públicos federais, estaduais e municipais a contagem de 583 dias de tempo de serviço que haviam sido congelados devido à pandemia. Ela informa que mais de 10 milhões de trabalhadores são beneficiados pela medida.
5: A lei garante tanto a devolução automática dos 583 dias, quase 2 anos da vida funcional dos servidores públicos, do Brasil inteiro pelo artigo 3º. Não precisa de uma lei no âmbito municipal ou estadual para que esse direito seja alcançado por cada servidor. E também garante o recálculo de todo o salário dos servidores públicos, retroativamente.
14: Luciene Cavalcante acrescenta que prefeituras e estados já começaram a aplicar a norma. A parlamentar considera que a nova lei restaura direitos funcionais suspensos durante a pandemia. Termina agora essa edição especial do Jornal Câmara dos Deputados, produzida e apresentada pela Rádio Câmara de Brasília, em parceria com a Rádio Câmara de Sete Lagoas, integrante da Rede Câmara de Rádio.
15: Eu agradeço a Marcela e a toda a equipe da Câmara de Vereadores de Sete Lagoas pelo excelente trabalho conjunto.
14: Obrigada, Câmara dos Deputados, por esta oportunidade. Este programa teve trabalhos técnicos de Marinho Magalhães e apresentação de Márcio Aquiles Sard e Marcela Pontes. Boa noite.
15: Muito boa noite. O Jornal Câmara dos Deputados volta na segunda-feira. Bom final de semana.
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2: Quando pequenas coisas começam a incomodar demais, talvez o problema não seja as pequenas coisas. Sobrecarga, noites ruins, preocupações e conflitos acumulados diminuem a nossa tolerância. Irritação frequente também pode ser um sinal de que algo está pedindo a atenção. Permita-se.
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0: 22:59.
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0: 23 horas.
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0: eu acho que você tem que mandar aquela mensagem. Mas manda o que está no seu coração.
1: Porque se fosse eu falaria mais ou menos assim.
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1: Tio, sim, a história é o seguinte. Conta aí, vai.

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0: 6:59.
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0: Uma hora.
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2: Veículos e motores. Um fator que poderá colaborar para a aceleração do desgaste interno dos motores flex é o abastecimento com álcool batizado, onde ocorre a adição de água de torneira rica em minerais e cloro, que depois de queimados poderão agredir anéis, cilindros, sedes e guias de válvulas, bicos injetores, catalisador ou até mesmo entupir bomba de combustível, filtro, entre outros.
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5: 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Atividade física.
6: Antes de escolher a sua prática esportiva, veja se ela se encaixa na sua rotina. Quando conseguimos incluir atividade que gostamos nos nossos horários, a frequência aumenta, proporcionando benefícios para a saúde de forma mais eficaz.
7: Você ouviu a atividade física, o melhor para o seu corpo.
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2: Vai ter aquela choradinha, vai. Essa é doída, hein? É, Caetano.
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0: 12h46.
1: Oitenta e oito.
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Gostou? Faz barulho aí. Vamos junto.

0: 12h58.
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0: 3 horas.
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0: 3h32.
1: Vai, boiadeiro! 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
2: parece que eu já quero sentar aqui num bar em Goiânia mesmo e já começar a beber ouvindo essa.

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0: 3h59.
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3: O WhatsApp começou a liberar uma nova versão da interface para iPhone, que leva o visual Liquid Glass para a tela de conversas. O recurso deixa elementos da interface translúcidos, com aparência de vidro, e também muda o formato dos balões de mensagens, menus e barras de navegação. A atualização está gradual para usuários do WhatsApp para iOS e faz parte de uma mudança visual que começou a chegar ao aplicativo nos últimos meses.
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2: Oi, gente, meu abraço, meu carinho, bom dia aqui do Valdevino Júnior, do sábado, 26 de setembro do ano 2026, temperatura está na marca dos 19 graus.
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2: Às 5 horas mais um minuto.
4: Meu projeto de vida. Como é possível canalizar um rio que corre ligeiro? Não permitais, Senhor, que as palavras nos levem para longe da realidade. Dai-nos um coração simples e dócil para ponderar a verdade das coisas, desfrutar a beleza das vossas obras e traduzir na linguagem da vida as luzes e as chamadas que nos destes durante estes dias de um ano que se conclui. Projetar para viver e viver para amar. Amém.

Obrigado, amigo Tião Carreiro, pela emoção de estar aqui presente, cantando com a gente. E receba essa homenagem do fundo dos nossos corações, por tudo que você representa para a nossa música sertaneja.

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2: Ei, Paulo Sérgio Siqueira, lá da padaria Nardi, todo o pessoal aí, aquele abraço. Curtiu aí, Bola de Pano, Celestine e Gardel, 5:16.
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0: 5:20.
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3: Quando você fizer qualquer fritura milanesa, prepare e deixe na geladeira 10 a 15 minutos. Assim, o empanado de ovo e farinha de rosca não se desprenderá ao fritar.
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13: É 5:22, um abraço pro Toninho Augusto Ribeiro, né? O Toninho Augusto Ribeiro é o Antônio, né? E agora daqui a pouquinho vai lá, manda um abraço lá pro Fabrício, viu? O Fabrício lá da Conveniência curtindo a gente aí, Fabrício Cabrini, a Rose Xuxa também, deve ter acordado já, né? A Linguiceira também, que acorda cedo, aquele abraço, 5:22.

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3: Aí, beleza, aqui o relógio está marcando 5h30, né? Um abraço para a Luísa, Luísa Biagi, né? Priscila aí também, sempre curtindo a gente. Obrigado pelo carinho. Eu repito aqui, 5h30. O Carlinho Bartolomeu, Neguinha também, né? Aquele abração para vocês.

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1: 5h34.
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0: aí, 22 para 6.
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0: Manda um abração aí pro Claudinei Tobias, né? Tá voltando ativa, Claudinei? Acabou a pereba? Que bom, que bom, que boa, que ótima recuperação.
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4: O aproveitamento adequado dos princípios ativos de uma planta exige preparo correto. Para cada planta a ser usada, há um grupo de princípios ativos a ser extraído e uma forma correta de preparo. As principais técnicas para preparar um bom chazinho são a infusão e a cocção.
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0: Aí o relógio tá marcando 12 para 6, Sérgio Reis, né? Angélica, o Zé Piolato, o Alfio, a Elza Papagaio também com a gente. Alô, Renato Dias, Lorenzini, um abraço pro Luiz, pra Dona Doca também, um ótimo dia.
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0: Bom dia, meu amigo Zé Pinholato.
1: Ô, Vino, bom dia. Tô aqui na escuta, Vino. Tô mais modão aí. Bom dia, bom dia. Fica com Deus.
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0: Bom dia para você que está em sintonia com a gente, né? Um abraço, quero mandar um alôzão também, o Jorge Alemão, né? Que já está em sintonia com a gente. Jorge, um abraço, rapaz, tudo de bom aí, viu? Quem? Ah, então tá certo aí. Bom dia, música.

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Ó Maria Santíssima, que em vossa imagem milagrosa de Aparecida espalhais inúmeros benefícios sobre o Brasil, eu, embora indigno de pertencer ao número dos vossos servos, mas desejando participar dos benefícios da vossa misericórdia, prostrado a vossos pés, consagro-vos o entendimento para que sempre pense no amor que mereceis. Consagro-vos a língua para que sempre vos louve e propague a vossa devoção. Consagro-vos o coração para que depois de Deus vos ame sobre todas as coisas. Recebei-nos, ó Rainha incomparável, o ditoso número dos vossos servos. Acolhei-nos debaixo da vossa proteção. Socorrei-nos em nossas necessidades espirituais e temporais, e sobretudo na hora da nossa morte. Abençoai-nos, ó Mãe Celestial, e com vossa poderosa intercessão, fortalecei-nos em nossa fraqueza, a fim de que, servindo-vos fielmente nesta vida, possamos louvar-vos, amar-vos e render-vos graças no céu por toda a eternidade.

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Bom dia, né? Estamos iniciando aí a segunda parte desse Bom Dia pela Difusora. Nesse sábado, 26 de setembro do ano 2026, temperatura já está na marca dos 20 graus. 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

0: 6:08. 6:08. Manda um alusão pro Alcides, Bilando, Nascida, né? O Fraldão também, pro Fraldão, né? O Antônio, um abraço para todos. No Nelinho, né? O Nelinho também, Nelinho Milã, isso é toda a família. É Juliana, né? Juliana também. Aquele abraço aí para vocês, a Vilma. 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

0: Show, Mandala. Alô, Soélio, né? Soélio, Ferrarese, Lurdinha. Um abraço aí para vocês, obrigado pelo carinho. 6:16.
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3: A CEAGESP, a Central de Abastecimento de São Paulo, que trabalha com a compra e a venda de mercadorias de todo o país, divulgou o balanço sobre o comportamento dos preços nesta semana. Estão mais caros, por exemplo, banana, abacaxi, pepino, abobrinha italiana, alface, brócolis e cebola. No caso de itens como mamão, maçã, cenoura, mandioquinha, almeirão, escarola e ovos brancos, os valores estacionaram. Já entre os produtos que ficaram mais baratos na CEAGESP, dá para citar laranja, melancia, beterraba, abóbora, acelga, almeirão e milho verde. O preço do milho se manteve praticamente estacionado nos últimos dias, com a saca vendida a R$ 69,00 no campo, indicam dados do CPEA. A demanda no geral perdeu força após muito agente do mercado dar preferência para o grão estocado, o que pressiona as cotações para baixo. Por outro lado, a oferta também não é das maiores, com produtores rurais mais focados no trabalho de campo do que nas vendas e de olho nos possíveis impactos do clima nas lavouras. O trigo caminha para fechar o mês de setembro mais caro. No Rio Grande do Sul, o valor médio da tonelada já avançou 5% para mais de R$ 1.530. No Paraná, a cotação também subiu e passa de R$ 1.400. O motivo é a dúvida sobre o real tamanho da safra deste ano, que está em andamento e que o mercado sabe que será menor que a anterior. Sem falar que o excesso de chuva no inverno também pode prejudicar a qualidade dos grãos.
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3: 6:19.
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0: Oh, um dia pra você que está em sintonia comigo nesta banda gostosa. Um monte de música. Então vamos lá!
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0: Moca, Moca. O Carlos Mazarão, né? Mandou um abraço pra você, viu, Moca? Bom dia.

0: Aí, 6:26.
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1: 6:29.

0: da alusão aí pro Fernando Mazarão e a Margarete, né, Fernando? Manda um abraço, Sebastião Sogrão aí também, né? Aquele abraço, obrigado aí pelo carinho. Pro Nildo Fernandes, né? Nildo e a Marilda, e a Marilda perguntando, Baldevino, cadê o bicho preguiça? Se for o Milano, deve estar dormindo aí. Ah, certeza.
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0: Juca, o Jucão lá da chácara, curtindo a gente, o Manezinho, né? O Maninho também. Alô, Laurindo, o Laurindo caminhoneiro, mais conhecido como Genival Lacerda, sua esposa Marlene do Rosário, também o Marcelinho, né? Juliana. 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
0: 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É, o Dito Bocão, Ditinho, pintor, curtido a gente também, né? 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Ó, Devino, deixa eu mandar aqui o Guilherme, Greg, né, o Adilson, pra Soninha Aguiar também, que tá aí curtindo a gente, né? É, Valdevino, eu nem sei que dia que é hoje, deve ter tomado todas. Hoje é sábado, viu? Hoje é sábado, 26 de setembro, tá certo?
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Meu amigo Dito Bocão, né, Ditão? Muito obrigado aí pelo carinho, né? Vamos ver certinho. Vamos trazer, deixa eu mandar aqui um abraço também, né? O doutor Cirano. Gente, vocês vão matar o doutor Cirano aí, viu, rapaz? Vocês vão matar, né? Vocês vão matar o doutor Cirano aí. O pessoal lá da fazenda, lá do sítio Santo Expedito, né? Coloca um pedacinho aí da sanfona do doutor Cirano. Vocês pediram, meu amigo? Vamos lá então, um pedacinho aí do doutor Cirano com a sanfona.

0: Aí, né? Quem quiser. Quem quiser aí, eu vou ver como é que faz. Ó, sai lá no consultório lá do Dr. Cirano, marcar com ele aí que ele vai fazer o show pra vocês aí, tá bom?
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0: Gente, um ótimo final de semana. Daqui a pouquinho tem aí Café com Notícias, tá bom? Um abraço, tchau, pé na estrada.

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0: Agora são 7h30. Bom dia, Batatais. Bom dia, Brasil. Quem tem o prazer em cumprimentá-lo, com as graças de Deus, nesta manhã linda de sábado, é com o Padre Batista, Lubis. Bom dia, Lubis. Tudo bem? Tranquilo? Então está ótimo. Todos os sábados, o professor doutor José Carlos Garcia de Freitas está conosco aqui no Café com Notícias, para a gente comentar alguns assuntos, passar boas informações, né, que a imprensa a nível nacional está mais de 50% cheia de más informações, né? Fake news funcionando para todos os lados. E nós aqui, nós procuramos sempre a verdade, levar boas informações aos nossos ouvintes. O doutor, bom dia.
1: Bom dia, Batista. Bom dia, Lubis. Bom dia a toda a família da Rádio Difusor. E bom dia a todos os nossos ouvintes.
0: Semana muito gostosa, né, doutor?
1: Gostosa e muito quente.
0: É, muito quente, é esse que é o problema.
1: Engraçado, a temperatura ambiente em Brasília chega a 100 graus centígrados e ninguém lá fica suando.
0: Assim, não, não. Né? Lá, doutor, o nosso dinheiro está lá, compra bons ar-condicionado.
1: Você viu aí na metade da semana, e foi ontem, né, o julgamento do Paulo Roné, o procurador-geral da República, né? E você viu que mais uma vez a política dominou, 4-4, né?
0: 4-4.
1: E quem pegou e desempatou foi o subprocurador da República, Nicolau Dino, irmão do Flávio Dino, que criou todo aquele problema lá no Supremo Tribunal Federal, pediu vista do processo. Aí isso aí, Batista, não vai virar nada.
0: Doutor,
1: o Brasil vai continuar.
0: Acontece.
1: E vou dizer uma coisa para você, viu? Você sabe, eu sempre digo aqui, eu nunca votei, não voto e nunca vou votar no Lula. Só que ele é usado nos três poderes, no executivo, no legislativo e no judiciário. E para eles, tá bom do jeito que tá, né?
0: Doutor, só uma perguntinha. O senhor não vota nele por quê? Ou a ideologia do partido não lhe agrada?
1: Não, o problema não é a questão de ideologia. E o problema também que ele, influenciado pelo partido, quando nós precisamos dele naquela eleição do Ulisses Guimarães contra o Collor e tudo, eles ficaram em cima do muro. O problema do PT é esse assim: eu quero você do meu lado, mas eu não fico do seu lado.
0: Ah, certo.
1: Assim, quer dizer, é um problema ideológico, né?
0: Ideologia.
1: Você, eu não pego, porque você vê, o que determina hoje a política em vários países aí, até o nosso ministro do Supremo Tribunal Federal, Flávio Dino, ele fez uma confusão. Porque a dona Marta, sua esposa, que é formada em filosofia, como eu sou, ela sabe, né? O grande problema do comunismo, que nós temos dois sistemas econômicos, o marxismo, ou melhor, o comunismo e o capitalismo. E cada um desses sistemas tem as suas vertentes, né?
0: Mal aplicado, ruim para os dois
1: isso,
0: lados.
1: Isso. Então você pega, por exemplo, nos Estados Unidos da América do Norte, o capitalismo lá é um pouco mais selvagem, porque é o capitalismo monetarista do Milton Friedman, né? E aí eles têm. Aí você vai do lado do comunismo. Então você vê que aqui em Cuba, o Fidel Castro criou uma vertente específica para adaptar à realidade do seu povo. O Mao Tse-tung, quando visitou a Rússia, ele conversando com o Khrushchev, que era o secretário-geral lá, ele falou: nós temos que criar uma vertente diferente da russa. Então você pode ver que na China, a vertente comunista, marxista, ela é, vamos dizer assim, mais aperfeiçoada do que lá na Rússia. Porque você pode ver que o chinês, o Batista, ele fez várias aberturas. Ele não é bobo. Você veja bem, ele veio aqui nos Estados Unidos essa semana para tratar lá da inteligência artificial, porque os Estados Unidos têm a tecnologia da inteligência artificial. E a China tem a forma de você criar a inteligência artificial, né? Então, você veja que o pessoal faz muita confusão. Eles confundem socialismo com comunismo. Não dá. O socialismo está mais para a sociologia. Comunismo é um sistema econômico, está mais na economia. E aí, você vai percebendo, que nem o nosso Flávio Dino lá, falou, invocou Aristóteles várias vezes, né? E você pode ver que ele falou em processo penal, penal, mas ele não falou em processo civil. Porque o FUNC é o maior, a maior autoridade de processo civil dentro do Supremo Tribunal Federal, é o FUNC. Porque ele é titular na Federal do Rio de Janeiro, ou na estadual, de processo civil. Aí você viu que o Dino é porque a Aristóteles e tudo, e vai daqui, vai dali. Primeiro, Badia, o direito não nasce na Grécia. Nasceu em Roma. Aristóteles nunca falou em processo civil, processo penal, penal. O Aristóteles falava na ética Nicômaco, no artigo, ou melhor, no livro 5º, ele fala a filosofia do direito, a filosofia que ele fala da justiça, né? E já na política, que é o resultado de 158 constituições do mundo antigo, que ele estudou, aí ele fez a política, que é uma obra fundamental para o direito constitucional. Então, lá na Grécia, era a filosofia do direito e direito constitucional. Você pode ver, por exemplo, que os direitos humanos nascem na Grécia. Porque em nenhum momento...
0: As praças,
1: a ágora que eles falavam, né? A democracia nasce assim na praça.
0: Demos, povo.
1: É, demos é povo, kratos, governo. Então, o governo do povo, né? E você pode ver que isso continua no Brasil. Eu gosto de prestar atenção, porque eu sou muito rabugento, né? Todo mundo sabe disso, né? E dinossauro, né?
0: Nós, né?
1: Então, aí você pode ver que o Gilmar Mendes, né? Ele também deu algumas escorregadas lá, não vamos falar. Eles pegam e falam assim: Estado Democrático de Direito. Está errado, Batista. O Alexandre de Moraes precisa ver isso aí, refazer esse pensamento dele, o Flávio Dino, o Gilmar Mendes. É Estado Constitucional Democrático de Direito. Porque se você não tem uma Constituição, não tem como você criar uma democracia ou um sistema que não seja democrático.
0: O senhor falou da Itália. Qual ajuda será que aconteceu do Egito?
1: No Egito,
0: para vir para
1: Roma, né?
0: É, para vir para Roma.
1: Então, o problema ali é riqueza, né, o Batista?
0: Foi
1: é
0: riqueza.
1: O dinheiro.
0: Os dois, né? Lá que...
1: Os dois, porque o Egito sempre foi, à época, um país muito rico, país dos dinossauros, ou melhor, dos faraós. Tanto que em qualquer tumba encontraram riquezas incalculáveis. Você pode ver o Howard Carter, né, que era arqueólogo, quando ele descobriu a tumba do Tutancâmon. Você pode ver lá tudo de ouro, a máscara de ouro, todos aqueles negócios. Então é o mesmo caso aqui no Brasil, né? Quando houve a descoberta do Brasil, começaram a vir para cá franceses, holandeses, e mais os portugueses, porque descobriram, e os espanhóis, porque eram perto ali, sempre estiveram praticamente quase...
0: Os holandeses foram mais no norte.
1: Foram mais no norte, é. Porque se você for analisar, o Batista, o Tratado de Tordesilhas, todo mundo fala, um tratado político, não, é econômico. O Tratado de Tordesilhas ficou mais ou menos da seguinte forma. Né? O Portugal ficou com essa área do Atlântico, né? E a Espanha, metade do Brasil, cortaram o Brasil, ficou com a área que vai terminar lá no Pacífico, né? Apesar que o Brasil não é banhado pelo Pacífico, mas aquelas repúblicas ali da época, ali, aqueles países, ou melhor, Chile, Colômbia, tudo. Então, o verdadeiro sentido do Tratado de Tordesilhas, é o seguinte: vocês, portugueses, roubam tudo que vocês puderem do lado do Atlântico. E nós, espanhóis, vamos roubar tudo que tiver do lado do Pacífico. Basta você analisar que o Cortés fez no México, né? Que ele fez lá? Pegou, aprisionou o Montezuma, né? Exigiu um resgate, e não vai pensar você que sequestro, um resgate, começou no nosso
0: corpo. Não, não começou.
1: Começou lá. Aí os aztecas, né, olha, mostraram lá para ele, lá deram uma sala de ouro, mas mesmo assim ele matou o Montezuma.
0: Deu uma sala de ouro.
1: Deu. E aí eles seguiram, né, os aztecas, e descobriram onde eram as minas de ouro. E aqui no, na América Andina, né? Mais precisamente no Peru, né? Eles fizeram a mesma coisa com Atahualpa Inca, porque Inca é o título do imperador, porque o povo mesmo é Quichua. É uma das vertentes da qual faz parte o Evo Morales, que foi presidente lá, né? Então, aí o que aconteceu? Pegaram, destruíram a civilização Inca, né? Ou Quichua, e encontrar as minas de ouro e tudo. Então, até hoje, Batista, Portugal e a Espanha estão no fundo do poço, mas ainda eles se sustentam com ouro do Brasil, tanto a Espanha quanto Portugal. Por isso que surgiu aquele sério problema, né? Que você estudou no grupo escolar, eu estudei, o Lúcio estudou, Calabar, que era, né? Herói ou bandido? Eu acho que se o Calabar tivesse ficado, prevalecido as ideias dele, não daria essa confusão que está no Brasil aqui. Porque esse problema da dilapidação dos cofres públicos não começou no governo do Jair Bolsonaro, nem no governo do Lula, nem no governo do Fernando Henrique Cardoso, nem no governo dos militares, né? Essa, vamos dizer assim, essa sedução que nós temos pelo metal fenício, né? Porque o metal fenício é o ouro dos fenícios lá, né? Essa sedução que nós temos é um negócio, Batista, é genético. É um negócio que vem dos nossos pais, dos nossos avós, os bisavós, os triavós, os tetravós, e vem vindo lá de tarde. É um problema que o Jung chama de memória cósmica. Você traz assim, né? A gente traz assim dentro.
0: Isso está na nós. Está voando.
1: Tanto é verdade que você, mas é conciliador. Lubes é advogado, você também é advogado. Você sabe que esse problema de ameaça e tudo já começa dentro de casa. Você pega uma família aí que tem 4, 5 irmãozinhos pequenos, né? O mais velho sempre leva vantagem. Por que ele leva vantagem? A mãe faz o doce, né, e divide, e fala, ó, esse aqui, esse potinho, esse. Aí a mãe sai da vista do mais velho. O que ele faz?
0: Ele toma.
1: Ele toma e faz assim, abre, eu te arrebento. Não é isso? Então, é assim. O Brasil, Batista, nós não podemos. Eu só não concordo quando você tenta rotular uma pessoa disso ou daquilo. Por exemplo, golpismo. Todos nós sabemos que não começou aí como o Supremo decidiu do caso do Bolsonaro. O golpe no Brasil começou quando coronéis derrubaram Dom Pedro II, porque o Marechal Deodoro não participou do golpe, você sabe.
0: Estava deitado.
1: Ele estava deitado, descansando, estava parece com uma gripe mal curada. Foram lá e, ó, ele assumiu, ele e o Marechal Floriano, os dois das Alagoas, né? Da terra do Colo, da terra dessa turma, do Lira, do Alexandre, esse outro, Hugo Mota, né? Você vê, Badista, o negócio está dividido desde aquela época. Então, eu acho injustiça quando você atribui as mazelas ao Lula, ao Bolsonaro, ao Fernando Henrique, porque isso aí já vem de longe. E aí, você lembra que em 64 deram um golpe. Quem deu o golpe? Olímpio Mourão Filho, não foi?
0: Foi.
1: General Três Estrelas. Ele assumiu alguma coisa? Nada.
0: Não.
1: Porque o Batista, na história militar, é uma tradição, é um costume, é uma legalidade. Primeiro, o subalterno faz continência. Aí o superior retorna, né, cumprimentando. Então, se esse negócio de golpe aí do Bolsonaro...
0: Interessante.
1: Se ligar, que... ele não ia tomar, não ia continuar aí, não. Iam os generais.
0: Não deixava
1: tomar
0: dar, posse.
1: Não, eles iam dar uma embaixada para ele. Pô, você vai lá. Eles fizeram isso com o Delfim Neto, Batista, que os militares. O Delfim Neto foi o economista que mais ajudou o regime militar. Tanto que, num momento do regime lá, o crescimento nosso do PIB chegou a 11,2%. Você sabe, só procurar nesse negócio dos seis aí, da internet. Né? Aí, o que fizeram com o Delfim? Quando usaram, abusaram dele, deram uma embaixada para ele na França. Tá lembrado?
0: Uhum.
1: Tá. Só que chegou na verdade, era um cara inteligente, Batista. Você vai fazer o quê? Você lembra, eu trouxe ele para fazer palestra aqui numa das vezes, ele veio a batatar várias vezes. Mandava coisa de Natal para você.
0: Ah, aí, né? Ele nunca esqueceu.
1: Aí,
0: esse
1: pegar
0: e do Natal.
1: Eu sei. Eles mandaram ele para a França. Tá? Mandaram, aí lá eles viram que ele começou a ganhar repercussão na Europa. Trouxeram ele de volta.
0: De volta, lógico.
1: Ah, é. Batista, é aquilo que a gente fala, o espírito do Getúlio Vargas paira sobre o Brasil. Ponha quem você quiser, mas que não seja mais inteligente que você. Por isso que você lembra, qual que era a política do Afonso, aliás, do Oswaldo Aranha? Estou cansado de ser o segundo.
0: Seu segundo.
1: Porque era inteligente, só que o Getúlio era mais inteligente que ele, que lá o Capanema, Zé Américo de Almeida.
0: Por um determinado tempo ele foi Israel, você o nome mais...
1: Isso, então você nota como são as coisas. O dia que o Oswaldo Aranha se desgarrou do Getúlio, ele teve repercussão internacional. Que presidiu a reunião da ONU, quando houve a criação do Estado palestino e do Estado israelense.
0: Israelense.
1: Então,
0: né?
1: Esse pessoal precisa, né? Não tem jeito. É o mesmo caso. O nosso, né, constitucionalista maior do Supremo, o Gilmar Mendes, você pode ver que porque a doutrina alemã. E ele citou lá.
0: Ele, né, é melhor do que o Moraes?
1: O quê? Ah, o Batista, claro, né?
0: É, né?
1: Ah, o Gilmar Mendes é muito mais constitucionalista, muito mais bagre ensaboado do que o Moraes, né? É mais velho, tem mais experiência.
0: É interessante que todo mundo ataca todo mundo, menos o Gilmar.
1: Não, e ele que controla tudo dentro do Supremo Tribunal Federal, Batista. E uma coisa, ele falou lá, por exemplo, ele falou, porque na doutrina alemã, no dia que estava julgando lá o caso do Alexandre de Moraes, e não citou o nome. O que ele citou é do Carl Schmitt. Quem foi o Carl Schmitt? O maior constitucionalista da época do nazismo, o que redigiu as leis de Nuremberg de 1933. E outra coisa, você quer? Eu esqueci de trazer, mas eu vou voltar para você. Quem apresenta as obras traduzidas do Carl Schmitt no Brasil é o Gilmar Mendes.
0: Ele consegue.
1: Ele não tem.
0: Ah, ele fala fluente, né?
1: Ele fala o alemão, ele estudou lá, né? Ele, o Joaquim Barbosa. Só que o Joaquim Barbosa sempre ficou em primeiro lugar e reservaram o segundo lugar para o Gilmar Mendes, né? Então, por isso saía aquelas brigas homéricas no Supremo,
0: dois,
1: né? Que eles tinham lá. Então.
0: O doutor, eu fiz assim. Sou leigo na situação, mas a gente costuma pensar. E esses empates são programados.
1: Ah, são.
0: Sabe por quê? Agrada um lado e agrada o outro.
1: Aí,
0: e aí,
1: por exemplo,
0: você
1: quer ver? O Flávio Dino vai ficar com o quarto voto, não é isso?
0: É.
1: Está 4-3 agora, favorecendo lá o André Mendonça, né? As propostas dele. Então, o Flávio Dino pediu vista do processo. Bom, pediu vista do processo, 90 dias.
0: Ah, só volta para fevereiro.
1: Fevereiro. Só que o ano que vem o presidente do Supremo Tribunal Federal, Alexandre de Moraes.
0: Moraes.
1: Você já viu isso aí, né? Bom, agora vamos analisar a votação. Porque ontem a eleição na Procuradoria-Geral, os procuradores lá, terminou empatado. Mas quem desempatou foi o subprocurador Nicolau Dino, irmão do Flávio Dino, que segurou o processo do Moraes lá no Supremo.
0: Então os dois lá.
1: Então não dá, sim. Quer dizer, depois é que. Mas só nós, Badinho, que somos. Não, peraí. O Flávio Dino vai votar e vai ficar empatado, 4-4, não vai?
0: Uhum.
1: Vai ficar 4-4.
0: Quem desempata?
1: É. Quem desempata é o Fachin. Só que existe um problema muito sério. O Fachin daria o voto de qualidade, que é o voto de Minerva. Então ficaria 5-4. Só que a jurisprudência dominante sobre empates no Supremo Tribunal Federal diz que, quando há empate, o presidente não vota. Por quê? É um princípio jurídico que vem desde os romanos. In dubio pro réu. Então, o Alexandre Moraes vai continuar lá e vai... Sim, Batista, não adianta. Aí eu me divirto muito, porque eu presto atenção nessas coisas. Aí é o mesmo caso que eu falei.
0: Ô, doutor, o que... Eles estão atrás do Moraes.
1: É.
0: Mas ontem teve um desempate.
1: É.
0: Que o.
1: O Nicolau Dino.
0: Não, o Gurney lá.
1: Ah, o Paulo Gurney. Não tá, vai
0: tomando
1: ser.
0: Uísque, tomando uísque
1: lá. Na casa dele. Ele viu que ia sobrar.
0: Não, aquele charuto lá em Idade.
1: Lá na Europa.
0: Europa,
1: lá,
0: tal.
1: Como é.
0: Charutão, tirou umas fotos. Até eu acho que a gente. Eu tiro foto todo dia, toda hora tem alguém.
1: Mas a gente tem que tomar cuidado com quem vai tirar foto.
0: Porque esse é o problema sério, né? Que essa foto estava escondida do celular do
1: Vorkaro.
0: Ele fotografou,
1: o necessário. Nem o Paulo Roné.
0: Ninguém sabia.
1: Desconfiava.
0: Não sabia. É. Isso aí é alguém que ele. Eu, fotógrafo dele, pega umas fotos lá, porque um dia eu posso precisar dessa
1: pode
0: foto.
1: Pode usar deles aí. Tal negócio.
0: Então, é umas coisas. Aí eu vi o empate, eu falei, mas por quê? Porque eles têm o mesmo pensamento. Eles não pensam diferente
1: que
0: porque estão julgados.
1: Foi tudo combinado. Igual no Supremo Tribunal Federal. Lá no Supremo Tribunal Federal, Batista, houve uma combinação, com todo respeito, eu respeito muitas instituições, Poder Executivo, Legislativo e Judiciário. Agora, você fica assim, meio apalermado, né, com alguns que fazem parte das instituições. Vamos analisar o Fachin. O Fachin, você lembra que o Lula estava cumprindo pena lá no Paraná. Nós falávamos aqui desde o início. Eu falo, Batista, eu nunca votei, não voto e nunca vai votar. Mas está errado o processo dele. Ele não podia ser assim.
0: Sair da área dele.
1: Não, o domicílio dele nunca foi lá em Curitiba. Era em Brasília que ele tinha que ser processado, né?
0: Bom,
1: aí o que aconteceu? O Fachin, né, pegou e você vê agora, você vai ver, tá todo mundo assim, unido. Se fizer um baile lá, todo mundo sai dançando. Então, o Fachin pegou, o que ele fez? Avocou para ele os processos de Curitiba, onde houve a condenação do Lula.
0: Passou o processo no Rio Grande do Sul.
1: Pegou,
0: Que coisa de louco.
1: Aí, o que aconteceu? Ele pegou, anulou as condenações do Lula, mas não anulou os processos. Procura aí se ele anulou os processos, anulou as condenações. Quer dizer que os processos estão em andamento. Olha como é que ele é inteligente, só que ele não é mais inteligente que você, não é mais do que eu, não é mais do que o Lula, porque nós já pegamos isso daí. Uhum. Ele falou, continua o processo, eu anulo, é o mesmo caso. O processo chega no primeiro grau de jurisdição, você não concorda com a sentença, vai para o segundo grau. Lá no segundo grau, eles não anulam o processo, a não ser que tenha um erro formal.
0: Não bate prescrição.
1: Isso, é isso, por exemplo. Aí, o que acontece? Já matou a charada aí. O Fachin falou, anulou as condenações, continua o processo. E o processo está continuando. Então, o Lula vai ter que arrumar outro advogado, porque o Zanin, que era o advogado dele, está hoje no Supremo Tribunal Federal. Mas, se o advogado dele fosse você, se fosse eu, se fosse o Lube, nós íamos chegar na hora e falar, ó, está prescrito.
2: Prescrito.
1: Você entendeu? E eles acham que nós somos idiota. Você entendeu? O Fachin precisa chegar numa conclusão, ele, o Dino, o Flávio Dino, o Luiz Fux, né? Que nós também somos professores. Eu sou professor de uma universidade pública.
0: Exato.
1: Na cadeira minha, filosofia do direito, eu, por complementação de cargo horário, eu dava aula no curso de Relações Internacionais e Direito Constitucional Comparado. No curso de Serviço Social, eu dava aula de filosofia política ou filosofia social, né? Ou uma ou a outra. E a minha cadeira era no direito, filosofia do direito. Então, quer dizer, só tinha uma vaga. E houve vários candidatos, eu fiquei com a vaga. Então, eu também acho que eu mereço o respeito, né?
0: O doutor,
1: apesar que eu não cheguei...
0: Agora, a gente está vendo algumas pessoas, principalmente umas mulheres apresentadoras do canal de televisão, falando, não, que se o outro lá, o filho, ganhar, que vai subir a rampa com o pai que está preso.
1: Está preso.
0: O crime não é lesa pátria?
1: É lesa pátria. Tem um detalhe aí também que só anistia, Batista.
0: Só anistia.
1: Só anistia. E como é que ele vai tomar posse, né?
0: E já subir.
1: Já subir junto. Só poderia, daí um mês, dois meses, três. A não ser que o pessoal, para fazer uma média, mas aí vão ser muito, Batista, olha. Porque a não ser que eles fazerem uma média de outubro até dezembro, eles votem anistia para o Jair subir com o Flávio, então, a coisa lá do...
0: Mas então, o senhor acha que no calor de uma disputa política passa um processo desse?
1: Batista, eu posso falar com você. Quem manda em todo lugar, né, é o legislativo. Tanto é que se você pegar o artigo 2º da Constituição... Está lá, são poderes harmônicos e independentes entre si, legislativo, executivo e judiciário. O legislativo é, aí, vamos entrar no Aristóteles, né, que o Flávio Dino lá andou fazendo umas confusões entre verdade e lógica. Nós vamos voltar. Então, o legislativo é o ser necessário. O que é o ser necessário para Aristóteles? É aquele que não depende dos outros para existir, tá?
0: Exato.
1: E aí, o executivo e o judiciário são seres contingentes, né? Por quê? Porque eles não existem sem a existência do legislativo. Qualquer país do mundo pode funcionar com um legislativo, mas não funciona assim, o executivo e o judiciário sem terem sido criados a partir das decisões, das regras estipuladas pelo legislativo.
0: A anistia, ela é formada por um terço, dois terços ou votação direta?
1: A votação direta. Aí
0: direta, não precisa dos dois terços.
1: Não, aí é que eu vou falar para você. O que vai acontecer, Batista? Você já viu o Congresso brasileiro ele viver um sistema de estabilidade? É sempre de instabilidade. Aí vai acontecer isso, Batista. Vai chegar, se o Flávio ganhar a eleição, pode até subir com o pai, mas desde que eu estou falando para você. Aí o Congresso se reúne, né? Ó, vão pôr na pauta, porque já está na pauta lá. Não puseram agora em votação.
0: O Lula ganhando a eleição, complica o meio de campo.
1: Não, complica o meio de campo. Aí nós, mas vamos analisar essa daí do corpo. Nós vamos analisar a do Lula. Ô Batista, você acha que se um bolsonarista pedir a retirada lá do processo da gaveta e pôr na pauta, você acha que com esses projetos aí que, dos quais depende o legislativo, por exemplo, orçamento, não sei o quê aí, aquelas coisas aí de, que o Flávio Dino aí pegou e deu uma bloqueada lá. Você acha que...
2: As emendas.
1: E as emendas. Você acha que eles vão votar contra? Até a turma do PT é capaz de votar favorável. Porque você pode ver, Batista, que quando foi para eleger o Davi Alcolumbre, na presidência do Senado, e para eleger o Hugo Corto para a presidente da Câmara Federal, votaram desde a esquerda, de componente de partido de esquerda, até componente de partido de direita. Batista, o negócio é o seguinte, ali é assim, cada um, o povo, né, para o povo e nós para nós. Ali é desse
3: jeito. Eu só não entendi uma coisa, que as duas casas, né, com seus presidentes, abraçou a campanha do Lula.
1: É.
3: O Hugo, é devido ao pai dele ser candidato?
1: Não, o problema é o seguinte, Batista, ali, eles falam que não, mas é verdade. O professor Alexandre de Moraes, né, que é, hoje é o ser mais execrado da República.
3: É, porque ele condenou os bolsonaristas.
1: E ele, não, ele tem, qualquer coisa do Alcolumbre, ah, você vai botar? Até decidir... Muita gente do seu lado vai estar preso.
3: É porque o Calou falou assim, ó, não coloco o impeachment.
1: Ele falou, ele não vai colocar, porque ele sabe o que acontece. Tem processo dele na pauta no Supremo Tribunal Federal. Tem do Hugo. Né?
3: Ah, tá.
1: É, vai batizar então.
3: O pai do Hugo é Paraíba?
1: Não, é de Alagoas.
3: Alagoas. Né? Ele é candidato falando que era governador, mas parece que não é governador.
1: Não é governador. Está lá, acho que no Senado, aquelas coisas tudo. É aqueles cargos, Batista, como, por exemplo, tem uma coisa aí que nós precisamos ser coerentes e sermos justos. Quem manda no Brasil é o Centrão. E quem manda no Centrão é o PMDB do Michel Temer. Tá?
3: Agora...
1: Porque você já viu, quem que tem a maioria dos votos?
3: Tem umas coisas, doutor, que não dá para entender. Como que um MDB, do Ulisses Guimarães...
1: Não, aí tudo bem. Porque o
3: chegar MDB no ponto Ulisses... de estar apoiando o governador da direita.
1: Então, Batista, isso daí foi o seguinte, o professor Michel Temer, eu respeito, é um grande constitucionalista, mas quem passou a rasteira no Quercia, tirando a presidência do MDB?
3: Exatamente.
1: Quem foi?
3: Ué, foi ele da turma dele ali que juntaram um bloquinho e
1: aumentou,
3: no Franco,
1: puseram aquilo aí, que você põe assim na massa para ela. Como é que fala?
3: Fermento.
1: Puseram fermento, aumentaram.
3: É.
1: Quem derrubou a doutora Dilma Rousseff?
3: Ué, o Temer. Ele queria sentar na cadeira.
1: Batista,
3: virou as costas.
1: Batista,
3: porque...
1: vocês vão ver, Batista. Eu falo aí, vocês acham.
3: Derrubou uma pessoa que nós já falamos aqui, o senhor já falou muito tempo, que vamos tirar a cor partidária. Mas qual o crime que ela cometeu? Até hoje não
1: descobriu. Já falei aí. Foi um negócio das pedaladas, você sabe.
3: Mas aí
1: o Fernando Henrique deu pedalada.
3: Todo mundo.
1: O Lula deu pedalada, você entendeu? Porque as pedaladas
3: da Dilma... O Bolsonaro deu.
1: As pedaladas da Dilma são correspondentes às pedaladas que o nosso companheiro aqui, o Valdevino, dá. Bicicleta normal. Agora, as pedaladas que o Fernando Henrique deu, o Lula deu, é daqueles de triciclo, de circo, as rodas gigantescas.
3: Todos...
1: E não aconteceu nada.
3: Não, mas todos fizeram.
1: Coisa,
3: porque
1: claro,
3: não tem dinheiro sobrando.
1: Não tem.
3: Se for pega o prefeito daqui. Prefeito de Ribeirão.
1: Pega tudo lá. Porque antigamente era o crédito especial, a abertura do crédito especial. Você lembra disso aí? Aí nós vamos analisar a figura do constitucional, ele nem pode processar, porque primeiro nós somos colegas, né, de profissão. Né? E segundo, eu não estou ofendendo ele, estou fazendo uma constatação. Quem passou a perna no Ulisses Guimarães na presidência da Câmara dos Deputados.
3: Naquela época?
1: É.
3: Começando pela Constituição também.
1: Primeiro passou a perna no Quest, o Michel Temer. Tomou a presidência do PMDB dele.
3: Tomou. MDB. E aí você achou que ele nunca foi antes.
1: Não, quem nunca foi antes. Aí ele pôs um de confiança dele.
3: É.
1: Quem? O senhor Baleia Rossi, que é nosso amigo.
3: É.
1: É filho de um amigo nosso aí que ajudou muito a administração do Salim.
3: Meu amigo particular.
1: E do Geraldo Marinheiro. O Wagner Rossi.
3: E agora está. Olha,
1: então, peraí, Batista. Peraí. Ele pegou e pôs, né? Tirou o Quercia, porque quem. O grande fermento do MDB se chamava Orestes Quercia. Que o Quercia fez diretório no Brasil inteiro na época do MDB, você sabe. É. E aí.
3: Batia de frente com o Riquelme.
1: Aí ele ganhou a primeira eleição, Senado, em 74. Que ele ganhou de quem? Do Carvalho Pinto. Carvalho Pinto, todos nós sabemos, um grande professor de ciências econômicas da USP, né? Foi indicado pelo Jânio Quadros. O Jânio foi buscar o Carvalho Pinto lá na Universidade de São Paulo. Assim como o Ademar foi buscar o... que foi professor do Dr. Baldock aqui, da engenharia. Vou lembrar o nome dele. Aí você veja bem como são as coisas deles aí. Aí ele derrubou Ulisses Guimarães. Ele só não derrubou Ulisses Guimarães, só não presidiu a Constituinte, porque o Ulisses, né, era o doutor Ulisses. Tanto é verdade, mas você pode prestar atenção, a turma da esquerda, a turma do centro, a turma da direita, quando eles citam Ulisses Guimarães, eles falam o doutor Ulisses. Até o Lula fala o doutor Ulisses. O Zé Dirceu, o doutor Ulisses. O Genuíno, o doutor Ulisses. Todos eles. Ele era respeitadíssimo. O João Cunha, eu já falei isso aí, chegou um dia, eu vou lá para a Câmara Federal lá, e lá eu vou ser o... Eu vou... Era um grande orador, né? Ele chegou e falou para nós, aquilo lá é uma universidade. E o maior professor que tem lá é o professor, é o doutor Ulisses Guimarães.
3: E lá na Bahia? Abram espaço para o Congresso Nacional.
1: O governador na época era o Roberto Silva, que era da Arena. Aí depois veio para cá. Você vê o Renan Calheiros, né?
3: Lembro dele tranquilamente sentado com o doutor Pio. A dona Miriam trazia o cafezinho, o burro, colocando ali, né? E o menino estava lá sentado. Que o doutor Pio gostava muito de mim. E eu gostava muito dele, porque era uma cabeça. A escola do Ulisses.
1: Do Ulisses Guimarães. Que é a escola do PSD, que das Minas Gerais. Porque o Batista, por exemplo, o Tancredo Neves, Juscelino Kubitschek, eles chegaram onde eles chegaram graças ao Getúlio Vargas. Você pode ver que o Juscelino Kubitschek foi o único governador à época que compareceu no velório do Getúlio. Aí lá...
3: Nasceu.
1: A candidatura dele nasceu lá.
3: Lá no velório.
1: O Tancredo Neves, um bagrão ensaboado. Porque o Batista... Por que que os rios, né? De Minas Gerais, a maior parte tudo rio de Planalto, né? Que a água cai. O bagre gosta daqueles remansões, não gosta?
3: Tranquilo.
1: Então ali era difícil você pegar. Gustavo Capanema. Você pegava e escapava. Juscelino Kubitschek. Benedito Valadares. Mas era um sapão daqueles ensaboados, que você não conseguia segurar. Ah, tá aqui na mão. Mas estava aqui. Não,
3: o Chico Ciência era mineiro, né?
1: Era o Francisco Campos, Ciência. Era tudo de lá, Batista. Ele era com o Chico Francisco Ciência. Então, esse pessoal, eles tiveram uma escola, né?
3: A verdade era que o velho ditado, quem ganhava em Minas, ganhava a eleição nacional.
1: Ganhava a eleição, então era aquela política café com leite, né? Aí O Washington Luiz, que não era nem mineiro e nem paulista, veio lá de Macaé, né, no Rio de Janeiro, ele pegou, quis quebrar
3: eu li um
1: essa texto estrutura e apoiou o Júlio Prestes. O Júlio Prestes ganhou a eleição. Só que a turma se revoltou, e aí antes ele tinha ido lá pedir para o João Pessoa que votasse no Júlio Prestes. O João Pessoa falou: nego. É o que está escrito na bandeira da Paraíba.
3: É nego.
1: É. Então, Matheus, não dá. Não, eu falo. Até hoje, se você for fazer esses historiadores aí, a maioria, a maior parte deles fala muita bobagem.
3: Eu li um texto sobre a questão do café com leite, que o que, que deu para entender aí? Os mineiros. Vocês, paulistas, trabalham e nós pensamos.
1: Vai ficar, eles vão querer ligar aqui e contestar, mas você sabe que no grupo escolar eu já falava essa piada assim, viu, Lupe? Você acho que aprendeu, né? A Ana também, né? Por que, que o cabo da enxada do mineiro é maior do que o cabo da enxada do paulista? Porque eu dei para ficar maior de serviço. Você tem que pensar, né, Batista?
3: Tem que pensar.
1: Por isso que o cabo é maior, porque é o resultado do pensamento dele. Olha, vocês mineiros aí, porque eu também, do lado do meu pai, o meu bisavô era mineiro.
3: Do lado do meu pai também. Doutor, a gente vai para o intervalo comercial.

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0: Agora são 8 horas mais 24 minutos. Fábio Alexandre, bom dia.
1: Bom dia, Batista. Bom dia, Lubis. Bom dia, Dr. Freitas. E um bom dia também especial a todos os nossos ouvintes que estão acompanhando a programação da Difusora FM aqui no programa Café com Notícias. A minha participação é para informar sobre 2 acidentes que foram registrados nesta madrugada em Batatais. O primeiro acidente, infelizmente, com uma vítima fatal. A informação que recebemos do Corpo de Bombeiros, esse acidente foi neste sábado por volta de 0 horas e 5 minutos na estrada rural ali de acesso ao pesqueiro Santa Elisa do Tiãozinho, próximo ali à rodovia Altino Arantes. De acordo com as informações do Corpo de Bombeiros, ali foi registrado um capotamento de um veículo, pelas características, um veículo Peugeot, após colisão contra um barranco. A condutora, de 38 anos, inconsciente, em parada cardiorrespiratória, com ferimentos graves na face, na cabeça e no tórax, e também com sangramento massivo, assim que os bombeiros chegaram e constataram. E após todos os procedimentos protocolares de primeiros socorros, infelizmente foi constatado o óbito pela médica do SAMU. As primeiras informações dão conta de que a pessoa vítima fatal é uma moradora de Batatais. Nós estamos apurando, mas a princípio, de acordo com as primeiras informações, é uma moradora de Batatais. Repito, esse acidente foi nessa madrugada, por volta de 0 horas e 5 minutos ali.

com informações dos moradores, o acidente aconteceu entre 4 e 5 horas da manhã. E de acordo com as informações apuradas no local, inclusive o veículo estava no local até agora há pouco, o motorista não, mas o veículo sim. Um veículo modelo EcoSport bateu violentamente contra um poste da CPFL. Com o impacto violentamente no poste, esse impacto acabou jogando o carro contra um portão, contra o portão da residência ali na rua Armando Fábio Alves de Lima. Foi nessa rua, rua Armando Fábio Alves de Lima, no Jardim Santa Terezinha em Batatais, esse acidente na madrugada de hoje, entre 4 e 5 horas da manhã. Uma pancada violenta, um veículo EcoSport bateu no porte da CPFL. Com impacto, o veículo foi arremessado contra o portão da residência, amassando o portão, derrubou o poste da CPFL e, quando o poste da CPFL caiu, acabou também puxando, né, o postinho de cimento de energia ali que da residência, o postinho de cimento. Ou seja, derrubou o poste da CPFL, o veículo EcoSport deu PT, deu perca total, amassou o portão, um portão grande ali da garagem ali da residência, derrubou também o postinho de cimento que de entrada de energia da residência ali. O motorista, né, não tem informação se ele, né, teve ferimentos, enfim, o estado de saúde dele. Porque assim que aconteceu o impacto, de acordo com os moradores, foi um impacto muito forte, um estouro. E quando o morador da residência, os moradores saíram ali para ver o que tinha acontecido, viu o tamanho do estrago, olharam dentro do veículo, o motorista já não estava mais no local. Fugiu, né? Popularmente, fugiu. Mas a polícia agora, de acordo com o levantamento da placa, enfim, tudo mais, vai chegar aí até esse motorista que provocou esse estrago gigante lá nesta rua, rua Armando Fábio Alves de Lima, 151, no Jardim Santa Terezinha. Resultado, deixou grande parte do bairro ali sem energia. A polícia esteve no local, está no local, né? O guincho também esteve no local já para retirar o veículo. E agora os profissionais, a equipe da CPFL está no local ali para, enfim, tirar esse poste quebrado, colocar um outro poste e refazer todo o serviço ali, né? E chegar até o motorista que provocou esse estrago. Repito, não há registro de vítimas, enfim, o estado de saúde também do motorista, até o momento não sabe nada. O que se sabe é que foi um estrago gigante, o motorista, infelizmente, fugiu do local, fez o que fez e fugiu do local. E agora, de acordo com a placa, enfim, tudo mais, vai se chegar até o proprietário desse veículo e o motorista que provocou esse estrago. São essas as informações no programa Café com Notícias na manhã deste sábado, esses dois acidentes. Infelizmente, um acidente com uma vítima fatal, uma mulher de 38 anos, e esse outro acidente lá na rua Armando Fábio Alves de Lima, no Jardim Santa Terezinha. Intervalo.

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São 8 horas mais 34 minutos. 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Olha, são 8 horas mais 35 minutos. Nós estamos apresentando aqui o nosso programa, hoje conversando com o nosso convidado de sempre, de 30 anos, né? Doutor José Carlos Garcia de Freitas, professor doutor José Carlos Garcia de Freitas. O doutor, está havendo uma falta de cuidado de alguns pastores, de algumas igrejas, né, utilizando o púlpito da igreja para exigir que os fiéis votem determinados candidatos políticos. Não é nem candidato da direita, de esquerda, de centro. O que revoltou e está revoltando é a questão de estar forçando os fiéis a votar, né? E alguns pastores

0: pastores pregando uma política externa, às vezes por falta de conhecimento também, sim, e de cuidado, né, doutor? Então, o que é que acontece? A Igreja Católica, ela reforça a defesa da democracia e da soberania do Brasil, né? Para isso, 12
1: bispos,
0: né?
1: Na Conferência Nacional dos Bispos do Brasil.
0: Do Brasil, isso aí, CNBB. É. Né? E vamos ao manifesto desses bispos.
2: Temos partido, mas temos uma causa: o Evangelho e os pobres. Vote pela democracia.
3: Atenção à manipulação religiosa que pede votos em nome de Deus.
4: A Igreja Católica não indica candidatos nem partidos.
5: Vamos defender a nossa soberania. Nenhum poder de fora, seja quem for, não deve mandar aqui.
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5: Aqui é nossa casa, aqui é nossa pátria, aqui é o chão abençoado que Deus nos deu.
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4: Que Deus abençoe o Brasil e ilumine cada eleitor e eleitora.
2: Nós não temos partido, mas temos uma causa: o Evangelho e os pobres.
0: É isso aí, doutor. Manifestação de 12 bispos, isso, né? É. De toda parte do Brasil.
1: É, mas no Brasil nós temos mais de 300 bispos, né? É. Infelizmente, eu professo a minha fé na religião católica, e você sabe que alguns setores da igreja, né? Teologia da libertação, né? Tem um viés mais de esquerda do que de centro e de direita. Batista, eu sempre costumo dizer o seguinte: esse pessoal, esses pastores que distorcem a Bíblia, padres que distorcem a Bíblia, deveriam ler o Evangelho, porque teve um bispo aí que falou no Evangelho. E no Evangelho, eles sempre tentam, os fariseus, os escribas, eles sempre tinham a intenção de encostar Jesus Cristo na parede. Mas Jesus Cristo é Jesus Cristo, é a segunda pessoa da Santíssima Trindade. É o meu Salvador, é o seu Salvador, né? É o Salvador tanto dos comunistas quanto dos não comunistas. Porque Santo Agostinho deixou claro uma vez: detestai o pecado, mas amai ao pecador. Então, se um é de extrema direita, é um pecador, nós temos que tentar resgatá-lo. Se o outro é de extrema esquerda, vamos resgatar. Por que razão? O Evangelho é bem claro nisso daí, Batista. Eu acho que tem muita gente que deve ter fugido do seminário ou dessas escolas de pastores aí. Porque quando eles tentavam chegar no Senhor Jesus na parede, o que ele falou? A hora que apresentaram uma moeda com a esfinge do César, né? Aí foi: é justo isso aqui. Ele falou: a César o que é de César, a Deus o que é de Deus. Não foi isso que ele falou?
0: Junto,
1: não. Então, os impostos têm que ser pagos, porque o Estado humano é uma criação da inteligência humana e não de Deus. E não, você tem que separar. Apesar de que, em muitos momentos da história, o trono, que é o poder civil,

0: E, né, a religião, sim, sempre se o altar, o trono e o altar, sempre estiveram unidos, né? Quando não poderia estar, deveria ter uma independência e respeitando. Então, o que, que deve ser feito? O padre, quando é padre mesmo, o pastor, quando é pastor, o imã, quando é pastor, quando é imã, né? Aí nós temos todas essas religiões, ele tem que chegar e fazer o seguinte, que nosso Senhor Jesus Cristo falava, levai o evangelho a todos os povos. Então, ao invés de você criticar os ricos e defender os pobres, porque Jesus nunca fez opção preferencial para nada. A opção preferencial dele era o evangelho, para se chegar a Deus. Então, o que você deve fazer? Conscientize os poderosos através do evangelho, da sabedoria evangélica. A partir do momento que você conscientizou os poderosos, eles serão justos com os pobres. A partir do momento que você conscientiza o pobre da lição evangélica, você vai educar o pobre no sentido daquilo que está na Bíblia. Comerás o pão com o suor do seu rosto. Está lá no Antigo Testamento. E no Novo Testamento, uma das epístolas de Paulo, está lá, né? Só come quem trabalha. Pois que foi criado o diaconato por Paulo, viu, Batista? Paulo criou o diaconato. Porque os diáconos, o dia que você estiver entrevistando o capitão Ferreira, o irmão Francisco, pode perguntar para ele. O diaconato foi criado para se preocupar em sustentar, em atender as necessidades das viúvas e dos órfãos. Então, a sabedoria evangélica, Batista, você tem que entendê-la não de acordo com seus interesses e as suas conveniências, ou do lado do Bolsonaro ou do lado do Lula. Você tem que entender conforme nos propõe a vontade de Deus, que, aliás, não é vontade, é sugestão, porque Deus não manda, ele sugere. E nós temos o livre-arbítrio.
1: O bispo falou sobre soberania e democracia, que não pode perder.
0: É problema humano, Batista, é problema humano. É problema humano, o bispo aí, eu não sei, deveria ter explicado melhor aí, para não dar condições da gente falar o que vai falar. Quando Jesus estava diante de Pilatos, o que que Pilatos sobre Jesus? Oh, eu tenho poder de crucificar ou de libertar. O que Jesus falou? Não teríeis esse poder se ele não lhe tivesse sido dado pelo alto. Então, poder é uma questão humana. Soberania é uma questão humana. Então, o evangelho deve nos esclarecer a não procurarmos usar de subterfúgios para chegarmos aos nossos interesses. Essa é a proposta do evangelho. Por isso que eu vou batizar. Como é que eu posso ser contra Jesus Cristo?
1: Jamais.
0: Não pode.
1: É a questão do Trump, esse desrespeito com o Brasil. O desrespeito dele, porque ele fala de...
0: Ele quer invadir. Vamos ser claros, ninguém vai, mas por quê? Porque nós aqui também deveríamos tomar umas providências contra o crime organizado. Porque o pessoal aqui que sai da Colômbia, o Brasil é uma rota de drogas, né? Se ele achar amanhã que ele deve invadir o Brasil para proteger os Estados Unidos, ele vai fazer isso.
1: Mas é interessante, doutor, que o tráfico dos Estados Unidos, ele está sendo pior do que o tráfico, porque lá eles estão fazendo medicação, comprimidos, cigarros que o pessoal... essa coisa toda que está vindo de lá, porque tem os comprimidos que é droga deles, que vem total. Agora, ele não consegue acabar com os bandidos dos americanos. Estados
0: Unidos. Não consegue. É o tal negócio, né, Badia? A droga que é consumida nos Estados Unidos da América do Norte, um percentual muito elevado, vem aqui da Colômbia, dessas áreas aqui do Equador. E isso daí tudo. E que é consumido também no Brasil, porque o Brasil, Batista, você vê que não cultiva maconha.
1: Então, eu acho que o que deveria ser feito, se tem que fazer, então invadir a Bolívia,
0: os produtores,
1: Colômbia,
0: tudo isso aqui.
1: Mas, pelo contrário, ele protege.
0: Porque no Peru, por exemplo, você sabe que é o único país das Américas que não tem a Coca-Cola, né?
1: É
0: o Inca-Cola, né?
1: Uhum.
0: Então, porque a Coca-Cola tem lá alguma coisinha lá, né? Uhum. De cola, né?
1: É.
0: Coca-Cola, né? Coca, eu não sei se é aí de, sei lá, alguma coisa. Então, você pode ver. Por quê? Porque o grande problema da Coca-Cola, que eu acho, não é o problema da fórmula, daquilo que ela contém, se tem um mínimo de coca ou de cola, não. O problema é o açúcar, né, Batista?
1: Que é muito
0: aí
1: grande.
0: É muito grande, porque em cada garrafinha média tem um copo americano de açúcar. Aí, para quem é diabético, é uma beleza, né?
1: Ah, adoro.
0: E aí, eles fazem a Coca, a Pepsi, as Guaraná aí, tudo, vão fazer a Coca Zero, Pepsi Zero. Ô, Batista, eles enchem de sódio, né? Aí, no caso meu, que eu tomo
1: para
0: controlar a pressão, se eu não souber controlar de acordo, eu vou me estourar lá na frente. Então não adianta, Batista, às vezes nós falarmos ou isso e aquilo, porque isso aí está presente no mundo. O próprio Xi Jinping, uma vez, ele fala, essa abertura econômica, né? Porque aí deu margem para ir lá a Coca-Cola, né? A Pepsi-Cola. Pega, você que gosta de estatística, que gosta de número, o número de diabéticos na China começou a partir da abertura econômica, que aí foi o McDonald's.
1: É, foi os lanches.
0: É, Batista.
1: E eles adoraram, hein?
0: Eles adoraram, né? É assim.
1: Não tinha.
0: Mas vai ver, eles fizeram esse levantamento já lá na China.
1: Já.
0: Lá, antes não tinha. É o caso. A alimentação na Alemanha, né? Eles comem o açúcar de beterraba, né? Batata, essas coisas todas assim. Então, o índice dessas doenças aí, ou sei lá, enfermidades, isso aí deixa, porque a ciência gosta de estar sempre mudando nome, né? Igual eu lembro, sempre na nossa geração, falava-se doenças venéreas. Né?
1: Uhum.
0: Hoje, se você falar isso aí, você é execrado. Eles vão te chamar de dinossauro. É doença sexualmente transmitida. É a mesma charopada. Porque doenças venéreas é por causa de. Pergunta se você sabe. É por causa de Vênus. E Vênus é a deusa do amor, da beleza. Né? E você só pega uma doença aí sexualmente transmitida fazendo amor, né?
1: É, exatamente.
0: Que pode virar num desastre.
1: Um
0: né?
1: desastre. Doutor, uma coisa que vem se arrastando há muito tempo, e eu tenho falado que um ditado, a justiça é morosa.
0: É.
1: Justiça não anda. Mas quando ela alcança, aí ela pega.
0: Ô Batista, a justiça tem que ser morosa, sim. Porque isso está, e poucos, né, intérpretes do direito, não conseguem chegar nisso daí. Por que que a justiça é morosa? É o artigo 5º, inciso 55 da Constituição. O amplo direito de defesa.
1: De defesa.
0: Se é amplo, você tem que esgotar todos os meios. Para você esgotar todos os meios, você não vai esgotar numa semana, né?
1: Exato.
0: Então, por isso que a sistemática processual é o seguinte, vem a inicial. Aí o juiz, né, se ele perceber alguma assim, impropriedade ali, ele pode dar o inépcia. Ao invés de falar que a petição é inépcia, né, ele te dá 10 dias para você emendar.
1: Uhum.
0: Então você segue o Código de Processo Civil. Tem que ter o nome do tribunal ou o juiz a quem é dirigido. O nome ou a qualificação das partes. Depois a exposição do direito
1: e os fatos
0: e o requerimento. Tá? São cinco coisas. A única coisa que pode sair fora É a exposição do direito, porque vem do direito romano, dê-me os fatos que eu te dou o direito. Não precisa o advogado pegar e fundamentar artigo tal, artigo tal. Isso é obrigação do juiz, porque o intérprete oficial da lei é o juiz. Por isso que os romanos, na sua sabedoria, diziam, dê-me os fatos que eu te dou o direito. Tanto é verdade que às vezes você encaminha uma petição lá no Sejus. Quantas vezes você fez? Não. Às vezes, vamos supor que se fosse possível, pegar lá, fazer uma de reintegração de posse. Uhum. Aí você falaria, não, mas não perdeu ainda a posse. Então é manutenção de posse. Concorda? Então, Batista, esse pessoal, mas infelizmente, doutor, é por isso que está essa confusão no Supremo Tribunal Federal.
1: Viu quanto tempo atrás eu peguei um processo. Eu até guardei ele bonitinho, né? Porque são coisas raras, né? Ali fez apresentou o juiz e tal, né? As partes, né? Identificou as partes. Antes do fato, ele fez os pedidos.
0: Aí não eu pode, falei, o pedido é fundamentado na exposição.
1: Sempre? Como o senhor fala aqui sempre?
0: Isso se chama, assim, inversão, né? É o caso Batista, já que você provocou. O Dino, o Flávio Dino, ele confundiu lógica com verdade. Porque na filosofia do direito, nem tudo que é lógico é verdadeiro. Isso aí está no silogismo.
1: Nem tudo que reluz é ouro.
0: Por quê? Porque você vamos ver o que é lógico e o que é verdadeiro. Por exemplo, tem um silogismo que diz o seguinte: o homem é mortal. Sócrates é homem. Logo, Sócrates é mortal. Isso é lógico e é verdadeiro. Agora eu vou te apresentar uma lógica e que não é verdadeira. Por exemplo, a ursa é uma constelação. A ursa gosta de mel. Logo, a constelação gosta de mel. É lógico. Mas não é verdade. Então, esse pessoal, quando vai citar Aristóteles aí, isso é tomar cuidado, Batista, senão vão falar bobagem. Porque o Aristóteles era um grande pensador e ele era materialista. Ele não era espiritualista como o mestre dele, o Platão. E lá na metafísica de Aristóteles, a gente fala metafísica por força de expressão pedagógica, porque o Aristóteles não conhecia essa expressão metafísica, não foi ele que criou essa denominação para parte das conclusões, assim, de sabedoria dele. Quando os discípulos de Aristóteles, pois que Aristóteles morreu, quando eles estavam organizando os ensinamentos deles, encontraram algumas coisas lá que falava da alma, falava ainda, por isso que isso é metafísica, ao lado da física, mas que não é físico. É o mesmo caso de São Tomás de Aquino. Escreveu dezenas e dezenas de obras, mas as principais são a Suma Teológica, que é você chegar ao conhecimento de Deus pela fé, e a Suma Contra os Gentios é você chegar ao conhecimento de Deus pela razão. Nessa Suma Contra os Gentios, aí é que vem a teodiceia, que é diferente da teologia. Então, quem deu essa denominação foi o Leibniz, que foi ao lado aí do Jung, do Descartes, os criadores da filosofia moderna. Então, o São Tomás de Aquino nunca tinha ouvido essa expressão teodiceia. Então, precisa tomar cuidado.
1: Cuidado.
0: Né? Então, a justiça, ela é assim, como quem diz, né? Lenta, porque é o recurso que o homem tem de ter o amplo direito de defesa. Eu prefiro uma justiça lenta do que uma justiça célere.
1: Doutor, o nosso tempo está curto, mas só para registrar, muita gente, ex-prefeitos, processados, né? Aí o pessoal vem dizendo, não, não existe, isso não vira nada, isso não vai dar em nada. Só que passou o caso, o prefeito, o ex-prefeito de Altinópolis, o Nanão, né, foi conduzido para um DP, agora foi conduzido para a penitenciária de Araraquara, está preso lá. Um dos seus assessores, que é daqui de Batatais, também foi transferido para... E, coisa. E as penas são pesadas.
0: Pesadas. Sabe?
1: Então, essa situação atual da justiça... assustou muita região. E nós que chegamos a falar aqui, hein? Uma hora a história.
0: E um detalhe. O Supremo Tribunal Federal, do Gilmar Mendes, do Alexandre de Moraes, do Zanin, do Fux, do Flávio Dino, enfim, de toda, da Carmen Lúcia, eles decidiram há uns 2 anos que aonde há dinheiro público, não tem prescrição com referência ao direito.
1: Exatamente. Porque
0: os
1: advogados, às vezes.
0: Eles falam para a gente. Mas como é que esses dinossauros sabem essas coisas? Eles não têm internet. Não tem, não, mas a gente lê, né? Mas a gente estuda. Então, precisa tomar cuidado.
1: Eu participei de uma palestra no curso de direito da Faculdade Claretiana essa semana. E. Lá para os alunos, né? Cada um do Sergio pegou uma parte, falou teoria e tal, e eu fiquei com a parte prática para falar. E aí eu fui falando, explicando, e falei uma coisa: leiam, sabe? Porque o que você lê, você não esquece. O que você vê.
0: Você esquece. E outra coisa, eles jogam aí na. Quando eles jogam fake news na internet, eles jogam aquela parte que interessa para eles.
1: Só.
0: E o livro, se você ler um livro de direito, você vai encontrar ali coisa que interessa para o advogado, para o juiz, para o promotor, para o delegado de polícia, para todo mundo, Batista.
1: E tem alguns livrinhos pequenininhos, às vezes de 80, 120 páginas, italianos, juristas italianos, leiam. Porque ali
0: está. Calamandrei.
1: Está o resumo.
0: Você pode ver que, infelizmente, esses juristas hoje estão sepultados, né?
1: Uhum.
0: O Calamandrei, o Betiol, o Batalini, o Carrara, né? Uhum. O Carnelucci. Não, mas vai fazer. Não, isso eu tenho tudo lá no meu.
1: Fala-se muito aqui hoje, mas aonde começou a justiça ao alcance de todos? Sabe? Teve uma juíza que fez a versão tal, né? Mas não ficou muito. Se a gente começar a olhar os dois, tem uma diferencinha.
0: Porque, na verdade, Batista, a civilização primeiro aconteceu lá no Oriente. Aí ela vem para a Grécia. Da Grécia ela vem para Roma. Em Roma, atravessa o oceano. Então, os gregos nos ensinaram a pensar. Os romanos nos ensinaram, a partir do que eles aprenderam com os gregos de pensar, a construir o direito e aplicá-lo. Então, não pode descartar a sabedoria dos povos antigos.
1: Certinho. Deixa eu agradecer aqui o pessoal, doutor, que participou. Isabel Zangrande, obrigado. Sônia do Altino Arantes, Lia Mara, Carlos César, Júlio Silva, Maria José e família, Lúcia Munari, parceiros, o Beto, né? Isa do Rosário, lá na Franca do Imperador, o Paulinho Mériga, deixa eu ver, tem mais gente aqui, que tem uns que não colocam o nome, Gerri, um abraço, Gerri, o Jean Scatena, esse acompanharam aqui através do Zap, da Difusora. Isso. Obrigado, doutor Freitas.
0: Se Deus quiser, até a semana que vem.
1: Com as graças de Deus... A gente recebe daqui a pouquinho o Fábio Alexandre falando sobre coisas gostosas e o Luciano Canelli com aquele showzaço da manhã. Eu volto amanhã às 8 horas com o nosso Alô Saudade. Um final de dia cheio de paz e saúde para todos.
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0: Grande abraço, a partir de agora está no ar as Campeãs da Semana, edição deste sabadão, hein? Dia 26 de setembro, ano 2026, até às 11 horas da manhã com a gente, Rede de Supermercados Nori, onde você compra mais, onde você economiza para valer. Aqui você já sabe, é pouco blá blá blá e muita música pra gente rodar, hein? São as músicas mais pedidas durante esta semana aqui na Difusora, como em outras emissoras do nosso Brasil. E a gente já vai começando, não é mesmo, Lubis? Bom dia pra você, já trazendo os primeiros sucessos.
1: Existe uma teoria que se chama 90-10, onde uma pessoa tem 90% daquilo que você procura em alguém, só que você foca naqueles 10% que falta. Aí você sai pra rua, se aventura, e realmente você encontra aqueles 10%, mas não se deu conta que perdeu os 90.
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aí, só sucessos rolando aqui nos 88,3 da Difusora, sempre ao seu lado e ao seu lado também na Hora da Economia, rede de supermercados Nori. 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
5: Nas campeãs da semana, o espaço aberto para as informações esportivas com ele, Juliano Rodrigues. Seja bem-vindo, Juliano.
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8: Luciano Canelli, obrigado, meu jovem. Tamo junto, bom dia. Bom dia, Lubis. Bom dia também você, amigo ouvinte da Difusora, ligadinho aqui nas campeãs da semana. Daqui a pouquinho, aqui no Momento Esportivo, atacante pede apoio no Santa Cruz. Thiago Silva completou 3 meses de seu retorno ao Fluminense e reassumiu o posto de líder do elenco, dentro e fora de campo. Além da responsa exercida nos bastidores, o zagueiro tem se mostrado peça importante no melhor momento do time na temporada, com a chegada à semifinal da Libertadores e a quarta colocação no Brasileirão. Em preleções antes e nos intervalos dos jogos, no vestiário, é o jogador de 42 anos que toma a palavra para impulsionar o time em busca dos resultados. Isso fica cada vez mais explícito nos vídeos divulgados pelo

0: 5 derrotas. Para o atacante Igor, o distanciamento entre a equipe e as arquibancadas reflete o momento técnico, mas interfere no rendimento em campo. No confronto direto contra a Lanterna Ponte Preta, marcado para a próxima terça-feira, às 19h30, pela 30ª rodada, Igor convocou o torcedor ao estádio.
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0: Segue ele.
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0: É Luciano Canelli com as campeãs da semana.
2: 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Sucessos? Vamos lá, vamos curtir mais um bloco sensacional.

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1: Você que está de boa aí, curtindo a Difusora, tudo de bom, viu? Um ótimo, merecido finalzão de semana. Agora, para você que está no trampo, trabalhando como a gente, um bom trabalho. Aqui tem mais músicas para você curtir nas campeãs da semana.

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7: Sombras em creme podem vincar nas linhas das pálpebras e pesar no look. Você pode então utilizar uma sombra em creme clara como iluminador. Aplique pequenas gotinhas da sombra acima das maçãs do rosto, zona T e colo.
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0: Pra quê? Fala pra mim, vai.
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3: O sistema financeiro identificou mais de 870 mil indícios de contas laranja no primeiro semestre deste ano. Em apenas 6 meses, o número já equivale a cerca de 88% dos mais de 990 mil indícios registrados ao longo de todo o ano de 2025. Os dados foram divulgados pela COT, empresa especializada em inteligência de dados para o mercado de crédito, a partir do RUFRA, como é chamada a base compartilhada de informações sobre fraudes gerenciadas pela empresa. Ainda segundo o levantamento, o sistema financeiro identificou 314.729 documentos fraudulentos associados a contas em diferentes bancos usadas para aplicar fraudes. O Sudeste concentra a maior parcela das transações suspeitas. São Paulo respondeu por 33,6% dos casos, seguido por Rio de Janeiro, 14,4%, e Minas Gerais, 6,5%. Em 2012, cerca de 30 em cada 100 mil brasileiros viviam com uma doença inflamatória intestinal. Em 2025, eram 158. O salto de mais de 5 vezes em pouco mais de uma década. A pesquisa identificou 337.539 pacientes atendidos pelo Sistema Único de Saúde SUS entre 2012 e 2025. Além da prevalência, que soma todas as pessoas que convivem com a doença em determinado momento, os pesquisadores acompanharam a incidência, ou seja, o número de novos diagnósticos a cada ano. Esse indicador passou de 9,35 para 12,34 casos por 100 mil habitantes no período.
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Deixa eu mandar um abração para os aniversariantes. Parabéns, tudo de bom para todos que hoje estão completando mais um ano de vida neste sabadão. Felicidades mil. Ah, é amanhã o seu aniversário? Um abraço então, tudo de bom. Felicidades aí, que Papai do Céu abençoe todos vocês. E aqui tem mais sucesso chegando nas campeãs da semana.

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0: forte abraço, é você ligado na melhor, na Difusora. E as campeãs da semana, é sucesso que você quer ouvir? Então vamos lá, mais um bloco sensacional.
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1: Novamente, Juliano Rodrigues pintando aqui com informações esportivas. Fala, meu jovem!
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12: Eu falo, meu jovem! Estamos de volta com mais informações esportivas aqui nas Campeãs da Semana. E agora, já no momento esportivo, futebol americano no Rio. Dallas Cowboys e Baltimore Ravens se enfrentam amanhã, às 17h25, horário de Brasília, no Maracanã, pela semana 3 da NFL, Liga de Futebol Americano. O primeiro jogo da história da Liga no Rio de Janeiro colocará alguma das principais estrelas da Liga no gramado. Muito além dos quarterbacks, que estão entre os melhores da atualidade, os ataques e defesas prometem um grande show para os quase 70 mil fãs que estarão nas arquibancadas. O líder do ataque do Baltimore Ravens está entre os melhores da NFL na posição. Lamar Jackson chegou à NFL questionado e com dirigentes sugerindo que deveria mudar de posição. Bateu o pezinho e conquistou dois prêmios de MVP 2019-2020, 2023-2024 em 8 temporadas completas. Do outro lado, Dak Prescott começa a temporada 26 sob pressão. Há 11 anos na NFL, se consolidou como um dos grandes nomes da posição de quarterback, mas não consegue levar a franquia de Dallas ao sucesso. São só 2 vitórias em 7 partidas de playoffs na carreira. O camisa 4 assinou uma renovação de contrato de grandes proporções com a franquia, antes da temporada 24, que hoje o fazem o segundo mais bem pago da posição. com 311 milhões de reais por ano em média.
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15: Tá explicado. Suas conversas temporárias que depois...

0: aqui tem que ter sentimento. 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

0: É sucesso rolando aqui dos 88,3. Vamos lá, chegando mais músicas.
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2: Bom, nós vamos ficando por aqui com as campeãs da semana. Valeu, valeu, valeu. Semana que vem, se Deus quiser, um novo mês também, né? O mês de outubro, é. A gente volta aí no próximo sábado nas campeãs da semana com mais sucessos. E pra gente fechar a edição de hoje, tem essa pra você curtir. E o Nori volta na segunda no nosso Difusora Rádio Show. Valeu, valeu, valeu.

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2: Trabalhadores com valores no antigo fundo PIS/PASEP começaram a receber um novo lote de pagamentos do chamado dinheiro esquecido. Nesta etapa, os valores contemplam quem solicitou o ressarcimento até 31 de agosto. Já quem pedir o ressarcimento até quarta-feira, dia 30, receberá o dinheiro em 26 de outubro, conforme o calendário divulgado pelo governo. O trabalhador pode checar se tem valores a receber por meio do site Repis Cidadão ou pelo aplicativo do FGTS. Segundo o governo, o saldo médio disponível para saque é de R$ 2.800 por pessoa. Um estudo brasileiro publicado na revista científica The Lancet HIV mostrou que pessoas que usam o cabotegravir injetável como profilaxia pré-exposição, PrEP, contra o HIV, tiveram 90,8% dos dias de acompanhamento cobertos pela prevenção. Entre os participantes que usaram a PrEP oral, atualmente disponível no Sistema Único de Saúde, o SUS, esse índice foi de 35,5%. A pesquisa foi conduzida pelo Instituto Nacional de Infectologia Evandro Chagas Fiocruz, em 6 capitais brasileiras, e avaliou o uso de cabotegravir em condições reais de atendimento no SUS. Ao todo, 1.201 pessoas participaram do estudo Imprep Cab Brasil, entre homens gays e outros homens que fazem sexo com homens, pessoas não binárias e homens e mulheres trans, com idades entre 18 e 30 anos.
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2: Olá, estamos nós aqui outra vez, eu e Lubis, né? Só que agora com saudade, sucessos pra gente recordar no Baú 88. Preparadinhos? Então manda ver aí, Lubis, as primeiras do Baú 88.

isso aí, você está ligado aqui nos 88 da Difusora e recordando os grandes sucessos do passado, Baú 88. Vamos para mais um bloco sensacional.

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1: Ao passar camisas, comece sempre pelo punho, depois a manga, o colarinho e a lateral. Repita a operação do outro lado da peça. Passe primeiro do lado avesso e depois do lado correto.
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5: 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Feliz sábado, feliz finalzão de semana. Baú 88 tem mais músicas.

Bom, eu vou ficando por aqui, mas eu vou deixar dois sucessos aí pra gente recordar, tá certo? O Baú agradece de coração a audiência, sua preferência. Daqui a pouquinho, o Fabinho, o Fábio Alexandre, vem aí com informações esportivas e por volta do meio-dia e 25, o Padre Nelci Souza com o programa Encontro com Deus. Bom final de semana, um beijão no coração de cada um de vocês e só coisas lindas. 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

0: 11 horas 37 minutos, bom dia em Campo, Difusora nos Esportes, deste sábado, hoje 26 de setembro de 2026. Um bom dia ao Lubis e um bom dia para você que está sintonizado aqui na programação da Difusora FM 88,3. Daqui a pouco vamos falar sobre os garotos do Sub-11 do Batatais, em que tem jogo importante hoje, fase de mata-mata. E será contra o São Paulo, hoje 14h30 no Escatenão.
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0: 11 horas 42 minutos, atenção aí aos torcedores do Batatais, vocês estão sendo convocados para hoje, viu, torcedores, torcedoras, para incentivar aí os garotos da equipe sub-11 do Batatais. O Batatais conquistou, né, no último sábado, a classificação à próxima fase da competição, Campeonato Paulista Sub-11. E agora é a fase de mata-mata, perdeu, tá fora. E o adversário do Batatais nesta fase, em dois jogos, é o São Paulo Futebol Clube, os garotos do Sub-11 do São Paulo. O primeiro jogo será hoje, no Escatenão, com início logo mais às 14 horas e 30 minutos. E toda a torcida do Batatais está sendo convocada para o Escatenão, a entrada, portões abertos, né, para torcer e incentivar os garotos do Sub-11, hein? Já pensou a equipe Sub-11 entrando em campo, o estádio lotado de torcedores, hein? Que coisa fantástica, os garotos vão gostar e muito, viu? E é lógico, torcedor, a sua presença é muito importante, viu? Então hoje, 14h30, Campeonato Paulista Sub-11, fase de mata-mata, parabéns ao trabalho do Jean, parabéns ao trabalho do Rafinha, toda a comissão técnica, né? Que compõe aí, que faz parte das equipes 11, 12, 13, 14 do Batatais, e o Sub-11 conquistando aí a sua classificação. Os pais também, que sempre acompanham o Batatais, meus garotos. Então hoje, 14h30, Batatais e São Paulo, mata-mata, primeiro jogo aqui. O segundo jogo será no próximo dia 10 em Osasco, na Grande São Paulo. E é lógico, fazer um bom resultado em casa para depois jogar, né, teoricamente mais tranquilo fora. E a sua presença, torcedor, é importante hoje no Escatenão, 14 horas e 30 minutos. Hoje tivemos Fórmula 1, Grande Prêmio do Azerbaijão de Fórmula 1. Costumeiramente a Fórmula 1 é sempre aos domingos, né? Raramente acontece aos sábados, hoje aconteceu. Devido a uma comemoração que tem lá no Azerbaijão, naquele país, no domingo, então, a Fórmula 1 antecipou a corrida para hoje. E quem venceu foi George Russell. A vitória de George Russell no GP do Azerbaijão, deste sábado, ganhou contornos dramáticos, graças à aproximação iminente de Max Verstappen em meio a uma bandeira amarela na volta final. Apesar do susto, o inglês levou a melhor com uma modestíssima vantagem de 0,196 segundos aí, né? Isaac Hajar completou o pódio em terceiro lugar, né? Voltando após três corridas fora por lesão, e Gabriel Bortoleto ficou em 13º lugar. A chegada de 0,196 foi a mais apertada da temporada. Portanto, o inglês George Russell foi o campeão aí da rodada, ou da prova de hoje, Grande Prêmio do Azerbaijão de Fórmula 1, né, que aconteceu na manhã deste sábado. Campeonato Brasileiro Série B, a Série A nessas duas semanas, né, alguns dias sem jogos devido às datas FIFA e da seleção brasileira, não é? Mas a Série B, o bicho está pegando. 30ª rodada que foi aberta ontem, no duelo paulista, o Novo Horizontino empatou em casa com o São Bernardo em 0-0. Ontem também o Vila Nova bateu Londrina 2-0. Hoje, 16h30, o Operário pega o Ceará. Também 16h30 o Náutico pega o Sport. Às 18h30 o Goiás enfrenta o Atlético Goianiense. Amanhã, 11 da manhã, o Criciúma pega o Avaí. 16 horas o CRB vai pegar o Cuiabá. 18h30 no Castelão tem Fortaleza e Atletique. Na segunda-feira, 19h30, o América Mineiro pega o Juventude e o Botafogo. O Botafogo está na 16ª posição e a 2 pontos da zona do rebaixamento. Duelo dos desesperados, podemos dizer assim, né? Na terça-feira, dia 29, 19h30, no Estádio Santa Cruz, em Ribeirão Preto, tem Botafogo, 16º colocado, contra a equipe da Ponte Preta, última colocada com 13 pontos ganhos. O Vila Nova lidera com 54 pontos, segundo Novo Horizontino 51, terceiro Fortaleza 51 e quarto Juventude com 50 pontos ganhos. Portanto, essa é a classificação de momento aí, os quatro primeiros e os quatro últimos colocados. Avaí 17º com 30 pontos, 18º Londrina 28, 19º América Mineiro 17 e 20º a Ponte Preta com 13 pontos ganhos. Campeonato Paulista, Brasileirão, aliás, Campeonato Brasileirão Feminino, Corinthians e São Paulo, né? Hoje tem Corinthians e São Paulo, viu? Corinthians e São Paulo se enfrentam neste sábado, dia 25, às 16, sábado, dia 26, às 16 horas e 30 minutos aí na Neoquímica Arena, pelo jogo de volta da final do Campeonato Brasileiro Feminino, tá certo? Hoje, portanto, tem Corinthians e São Paulo. O duelo coloca frente a frente São Paulo e Corinthians, donos das duas melhores campanhas da primeira fase. No único encontro entre as equipes até aqui, na primeira fase, as Brabas levaram a melhor por 2-1 sobre a equipe do São Paulo. Mandante na ida, o Corinthians chega à décima final seguida e busca o 8º título. O último conquistado na temporada passada foi conquistado na temporada da semana passada, tá certo? As Brabas avançaram a decisão após eliminarem o Bahia com 2 vitórias por 1-0. O destaque, né, dos jogos foi a atacante Johnson, convocada pelo técnico Arthur Elias para amistosos da seleção feminina em outubro. Ela balançou a rede uma vez em cada partida contra o Bahia. Arthur também chamou outras 3 jogadoras do Alvinegro, a zagueira Thaís Ferreira e as meias Duda Sampaio e Jaque. O São Paulo, que teve a goleira Carlinha e zagueira Tayla convocadas pelo treinador da seleção, chega à final após superar o Flamengo com vitória por 1-0 no Brinco de Ouro da Princesa. Kessia marcou o gol da classificação nos minutos finais. Torcedor, semana agora, dia 29, terça-feira, tem mais seleção brasileira, viu? Essa semana, ontem, não é? No amistoso contra a seleção da Austrália, o Brasil estava perdendo por 1-0 e já no apagar das luzes empatou 1-1. E terça-feira tem mais. Terça-feira, dia 29, né? 7 da manhã, e o mesmo adversário, a seleção da Austrália, tá certo? Brasil, como eu disse, né? Agora o técnico Ancelotti terá aí pouco mais de 4 anos, né, para trabalhar, 4 anos para trabalhar essa equipe até a Copa do Mundo de 2030. Uma seleção brasileira que está em plena renovação, né? Muitos jogadores após a Copa do Mundo, né, não fazem parte mais do elenco, entre eles o Neymar. Ele mesmo citou, né, esse foi o minha despedida da seleção, e agora aquele processo de renovação, muitas caras novas. Então agora é formatar, né, essa equipe, a nossa seleção até a Copa do Mundo 2030. No empate 1-1, muitas caras novas, e agora terça-feira tem mais novo amistoso entre Austrália e Brasil. Na próxima terça-feira, 7 da manhã, viu, torcedor? Então, terça-feira, 7 da manhã, novamente Austrália e Brasil. Primeiro confronto ontem foi 1-1 no placar. O Brasil jogou mal, né? Mas conseguiu buscar o resultado, conseguiu buscar a classificação aí, praticamente no apagar das luzes. 11:53. Final torcedor do Difusora nos Esportes deste sábado. Na sequência, pela programação da Difusora FM 88,3, tem horário eleitoral gratuito. E a partir de meio-dia 25, o programa Encontro com Deus, ao vivo, pelo Padre Nilci, o Edmar, aqui pela programação da Difusora FM 88,3. A gente volta a se falar na segunda-feira no programa Café com Notícias, a partir das 7 da manhã. Bom dia, bom final de semana. 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

0: Olá, muito boa tarde, tarde para você, amigo e amiga, onde quer que você esteja. O meu muito boa tarde. Aquele abraço carinhoso por você estar nos dando a oportunidade de ligar o radinho na sua casa. Quando você liga o rádio na sua casa, você está deixando a fonte, o amor de Deus, entrar pela janela, pelas portas e chegar ao teu coração, a vida de todos esses que habitam neste lar abençoado por Deus. Hoje é o dia 29 de setembro, o ano é 2026, é 26, né? É 26, 29 é terça. E isso, onde você está, né? É, já estou adiantando, já quer terminar o ano, o mês, antes do tempo. É 26, né? É. E a temperatura na casa dos 32 graus. Tá quente, rapaz. E a umidade relativa do ar em 45%. Hoje dá de fritar ovo na calçada, viu, gente? É, esse final de semana vai aumentar 5 graus, viu? Semana que vem. Vai, depois de quarta-feira que vai vir uma nova frente fria, mas enquanto isso, pode chegar na casa dos 38, 40 graus, viu? É, sempre assim, gente. É, e nós estamos aqui, conduzindo a barca da fé até às 14 horas, tá bom? É, na técnica, modulando os botões do nossa nave musical aí, ó. A técnica é o Lubis Oliveira.
1: Só bem.
0: Só bem, é. O Edmar Silva não vai poder falar porque o Céu já tá atrapalhando ele, nem na apresentação, olha só, viu? Já, olha só. Então, já tá querendo, já veio falar do padre que tá ficando velho, que já errou a data, né, Sérgio? A tua língua vai, ó, vai ter outro caixão pra língua, viu, Sérgio? Que Deus te abençoe e te cure dessa situação, viu? Ó, o Edmar Silva já está aqui, acabou de falar com o Sérgio, né? Porque não deixou, o Sérgio não deixou ele apresentar. Então agora ele vai fazer a apresentação com você, Edmar.
2: Boa tarde, padre. Boa tarde, Lubis. Boa tarde aos nossos amigos radiovintes. Vamos junto até às 14 horas.
0: É, gente, vamos lá, vamos lá. E Edmar, quais são os meios, os canais para os nossos ouvintes interagir conosco?
2: O telefone, padre, é o 37612505.
0: E o WhatsApp?
2: O zap zap é o 99996-1080.
0: Isso, agora sim você pode ligar e participar. Deixe pelo menos as pessoas se apresentarem, fazer a abertura do programa. Aí você, senão o Edmar fica ali triste da vida e o telefone fica tocando. Deixa apresentar. A hora que falou o WhatsApp, o telefone, você liga. Ou senão a gente vai tirar do gancho e só volta depois, né? Então a gente tem que fazer isso. Assim para dar ordem na casa, gente. 12 horas e 20 minutos. É o Lubis, tá fazendo assim, ó. Ó, tá tirando o gancho, Lubis. Tá lá, ó. Tá fazendo, né? Cri, cri aí. Tá bom, gente. Olha. É, então, os meios e os canais estão aí para a gente interagir, não é? Eu vou atender. Ó, as músicas que a gente receber nos próximos 20 minutos é possível que atenda. Já tem 8 músicas aqui, eu não vou, não é? O tempo é curto e aí depois não adianta reclamar que não foi atendido, tá bom? Até aqui, 15 para 1, eu recebo ligação de pedido de música. Depois desse horário, é a que tiver na sequência, tá bom? Isso. Você que tá mandando mensagem, calma que eu vou ler, não precisa ficar apressado lá, tá até muita gente, pode. Eu sei, nós estamos vendo aqui na tela do computador, nós vamos atender tudo certinho, viu? Tranquilo. Espera que, que você seja atendido, tá bom? Viu? Tem gente que está clamando para Deus, para Jesus, para Maria, para José, para ver se atende. Mas eu vou atender todos, tá bom? Isso, gente, vamos começar bem o nosso programa. É, foi por você, a banda Anjos de Resgate, que eu quero tocar e abrir esta canção, viu? Isso, eu vou mandar essa música para Ângela do Riachuelo, tá bom? Tem aqui uma mulher que está

mandando 500 mensagens aqui para mim, deixa eu ver. Meu santo pai. 1, 2, 3, 4, 5, 6, 7, 8 mensagens. Tá? Nem a Folha de São Paulo aqui, hein? Essas mensagens. Vamos lá. Boa tarde, padre. Estou passando para cumprimentar a dona Nilza Mazarão. Desejo a ela muitos anos de vida, muita saúde, paz e amor. Que Deus abençoe a sua vida e felicidade. Dona Nilda, um grande abraço. Quero oferecer uma música para dona Nilda e a próxima que tiver na sequência aí. A Kátia, filha da dona Nilda, também está cumprimentando pelo seu aniversário. Deseja tudo de bom para ela, saúde, paz e amor, felicidade para ela, padre. A Kátia pede que ofereça uma música para ela também. Ela ouve todos os sábados o seu programa. Não esqueça, por favor, Edmar. E ela está mandando, clamando Jesus, Maria e José para que eu leia. Pronto, Cláudia Moreira, Jardim Veneza. Já li todo o teu texto e vai essa música aí para dona Nilda Mazarão, que completa aí 89 anos, ela que é lá do Castelo. Concretizou, Cláudio? Resolveu o teu problema? Então vamos ouvir a música e oferecer para dona Nilda. Parabéns, dona Nilda. Muitos anos de vida. Felicidades. Tchau, tchau.

12h36 é o programa Encontro com Deus aqui pela sua difusora nessa tarde de sábado 26 de setembro, Lobes. Não se esqueça isso, tá bom? Isso, então tá bom. O seu Sérgio do Ouro Verde está na audiência. Ele oferece a próxima música para Dona Iraides, para Cristina Melo, para Célia do Cacalo, para todos, a Dona Delmindo e para todos os ouvintes. Essa próxima música vai para Ângela do Riachuelo e toda a sua família, não é? A Márcia do Anselmo Testa também está na companhia, na audiência. O Tiguela lá do bairro Nossa Senhora Auxiliadora, não é? A Rosana do Claré da Alpícola também está aí, é, sempre na audiência. A Sônia Martins do bairro Anselmo Testa. Então muita gente na audiência, tá bom? Então eu vou aqui atendendo todos. E a segunda música de hoje nós vamos já tocar pelos Prados e Campinas, do Padre Zezinho. Vai para toda essa galera que está na audiência. Manda pro Alubis, 12h37.

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4: Sombras em creme podem vincar nas linhas das pálpebras e pesar no look. Você pode então utilizar uma sombra em creme clara como iluminador. Aplique pequenas gotinhas da sombra acima das maçãs do rosto, zona T e colo.
3: Você ouviu? 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
6: É 12 horas 43 minutos, é o programa Encontro com Deus, hein? Ó, eu hoje vou sortear 8 ingressos aqui, né? 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Que eu tenho aqui. São 2 mesas com 4 lugares cada um, tá bom? Eu quero agora atender o Gilson. O Gilson, ele diz assim: boa tarde, Padre Nelcy. Eu quero oferecer uma música do Rick Renner para Dona Célia da General Osório. Ô Célia, boa tarde para você, que Deus ouve. É a Célia Benzedeira, né? Deve ser. E ela diz assim, ó, ele diz assim: eu quero oferecer para Célia essa canção aqui, ó, Ao Lado de Deus. Então, e tem mais gente aí que pediu essa canção aí do Rick Renner. O Edmar está no telefone, mas ele tinha anotado, não sei quem está pedindo mais essa canção aí. Mas quem pediu, não é? Eu vou atender a todos. Então, a Márcia Gasparini também está aí, dando boa tarde. Boa tarde para você. Vai essa música também. Colocando o coração de Jesus também em toda a sua família. Um abraço aí para a Tatiane. A Tatiane também, ela quer colocar... Quer colocar aí... Então, quer colocar aqui a intenção da mãe dela que fez cirurgia, né? Mas tá bom. Então, vamos lá. Então, depois eu falo o nome da pessoa que pediu o Rick Rene, porque não tem como ele falar agora que está atendendo, tá bom? Então, o nosso amigo aí, o Gilson, pediu, não é? Ao lado de Deus, com o Rick Rene, e quem pediu essa canção também... Vamos lá, tá ficando com Deus. Edmar, quem que pediu essa música do Rick Rene aí na canção? Vamos lá, aproveitar.
7: A Luísa da Chácaras Caiapós oferece essa música para suas irmãs que fizeram aniversário na quarta-feira, a Maria de Lourdes e a Maria Mercedes, e também a Flora, que fez aniversário na sexta-feira e mora em Ribeirão Preto. E ela oferece também para a Janaína, para o Enzo e para o Zé Antônio, que moram lá na Chácaras Caiapós.
6: Para todos que gostam aí do Rick Rene, que já foi essa semana para Junto de Deus, então ao lado de Deus, bem pertinho. 12 horas e 47 minutos, 12h47.

0: 12h52 é o programa Encontro com Deus. E eu quero atender aqui mais um pedido musical aqui, ó. Escolta de Vagalumes, com o padre Ezequiel. E eu quero mandar esta música aí para todos que estão ouvindo, a Fátima Cristalino. Boa tarde, padre Nelci. É ótimo e abençoado sábado, que Nossa Senhora de Fátima rogai por nós. Estamos na audiência. Boa tarde a toda a equipe que era aqui. Depois ela pede para um pedido de oração, eu vou atender. Um abraço aí também para Rosângela Nogueira, do sítio Santana. Uma benção, manda uma música para mim, coloca no coração de Jesus. Vou colocar depois, tá bom? Então, todo esse pessoal que está pedindo música aí, um abraço para Maria Cecília, que está acompanhando no Ouro Verde, vou atender também. O Jean Escatena, Goretos Espanhola, muita gente mandando música, pedindo música. Não peça mais música, já tem 18 músicas, eu não vou tocar todas. A próxima que tiver eu vou mandando para vocês, tá bom? Então a próxima música na sequência, Escolta de Vagalumes, com o padre Ezequiel.
1: Fiquem de pé.

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1: Olá, muito boa tarde, tarde. Estamos voltando agora para a nossa segunda hora do programa Encontro com Deus e vamos até as 14 horas com você e por você. Nós queremos levar muita música, muita informação, entretenimento e fé para a sua vida cristã, pois quem fica aqui sintonizada ou sintonizado nesta frequência sempre fica com um pouco do perfume na sua vida e no seu coração. Nossa equipe vai estar aqui sempre de prontidão para te ouvir, te escutar nessa hora final do nosso programa Encontro com Deus. Povo de Deus, nós estamos conduzindo o melhor e o maior programa religioso do interior de São Paulo pela sua, pela nossa...
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1: Difusora Alto Astral, nossa segunda hora, né? Tivemos aí meia hora por causa do horário político. Semana que vem nós voltamos no horário normal, ao meio-dia, viu? Não vai ter mais esses horários aí, então, depois se tiver segundo turno, daí começa também, mas é 15 minutos só. Então é 10 minutos, aí também nosso tempo, não é? Então tá aí explicado, tá bom? Então temos que cumprir as leis e as normas que estão aí, tá bom? Então semana que vem nós estaremos no horário do meio-dia, vai ter mais tempo para tocar todas as músicas que vocês pedem, tá bom? Hoje é dia 26 de setembro, a temperatura na casa dos 33 graus já e a umidade relativa do ar em 42%. E, consequentemente, vamos ter um final de semana de muito sol em toda a nossa região sul do Brasil e também em grande parte do Brasil vai estar aí o sol. Dona de casa aí que estava muito tempo sem colocar as roupas no varal, né? Estava reclamando por causa da chuva, né? Agora vai ter um sol aí para secar todas as roupas e deixar tudo organizado para a dona aí de casa, que fica feliz, não é? Até a Célia do Cacau está até mais feliz com esse sol, que aí dá mais tempo, seca a roupa mais rápido e ela pode ir para a cama mais cedo, né? Ou se não, bater uma perninha que ela adora, né? Isso, então, com o sol facilita a vida dela.
3: Entendi.
1: E ela já ganha 50% de, né, de agilidade nas coisas. Faz mais coisa porque ela diz que seca, já deixa lá dobradinha e já vai para fazer as linhas 20 e a linha 10. Ela e o Sérgio. O Sérgio faz a linha 10 e ela faz a linha 20 daqui para baixo, né? Então os dois vão se encontrando, mas nunca se encontraram nesses tempo todo do nosso programa, tá bom? São destinos diferentes, não é? Mas que um dia se encontrarão, tá bom? 13:01, vamos de música aqui, ó. Deixa eu ver, já toquei aqui a escolta. Aqui tem a Cláudia Moreira, né, lá do Jardim Veneza, que estava falando do aniversário da dona Nilda Mazarão, e ela pediu que a dona Nilda gosta muito da música Como é o meu grande amor, Como é grande o meu amor por você, do Roberto Carlos. E a Kátia, que é a filha da dona Nilda, a Cláudia Moreira, aqui o programa Encontro com Deus, também tem os filhos, o Carlos e o Pedro, o neto, que é o Pedro. E a Cláudia escreveu aqui mais algumas coisas, ela escreveu a Folha de São Paulo todinha aqui no WhatsApp, mas eu estou atendendo tudo. Então, dona Nilda, um beijo no coração para a senhora, felicidades, muitos anos de vida. Então, quem gosta dessa música também é a Sônia Martins, que ela adora o Roberto Carlos. Semana passada ela pediu Evidências, mas eu vou mandar essa música, Como é Grande o Meu Amor, para você. A Sônia Martins, ela oferece aí para... para o Matias, para o Igor, para a Rose, para a dona Tereza, sua mãe. E essa música também vai para o Tiguela, que também gosta do Roberto Carlos, e para sua mãe, a dona Elza Vieira Machado, lá do bairro Auxiliadora. O Tiguela do bairro Auxiliadora e a Rosana do Claré do Alpículo também vai essa canção. Vamos ouvir às 13:02. Como é grande o meu amor por você, Roberto Carlos. A Célia também gosta dessa música, ela diz que é chonada no Roberto Carlos. Ela gosta de lavar roupa.

13 horas 4 minutos, como é grande o meu amor por você. Eu quero atender agora aqui a dona Gorete dos Espanhola, deixa eu ver. Aqui, boa tarde, Padre Neuci, as suas bênçãos. Quero colocar no coração de Jesus toda a minha família e os ouvintes. Eu gostaria de ouvir o milagre da flecha com Moacir Franco. Obrigado, lindo final de semana para você. Que Deus abençoe a todos vocês aí da rádio do programa. O Idemar Moreno, Jardim Valenciano, oferece a próxima música para todos da sua família, para Cláudia, para suas filhas, para seu filho e também para o neto. Deixa eu ver. Aqui quem está mandando mensagem é Simone, do Antônio Romagnoli. Boa tarde, Padre Neuci. Mande uma música para nós, estamos na sintonia do programa Encontro com Deus. O meu pai Luiz, a minha mãe Conceição, o Tiago, o Robinho, o Tuane e todos que estão ouvindo o programa, um ótimo final de semana e que Deus abençoe a todos. Mandar um abraço também para o pessoal que está preparando a Noite Tropical lá na ProArte, Sociedade ProArte Batatais. E estão aí preparando para logo noite, para logo mais às 21h30, ou a Noite Tropical lá na ProArte, viu? Os ingressos você pode adquirir aí com o Cima. E o telefone dele é 991-316881. E eu vou sortear duas mesas com quatro lugares cada uma aqui no nosso programa hoje, tá bom? Então vamos de música, o Milagre da Flecha, para Gorete e para todos, para o Idemar, para Simone Tomazella e todos que estão aí. Um abraço também para o Juninho, brindes aí, né? Padre, que o Senhor continue abençoando cada um de nós, Jesus possa abençoar, Ele ama todos nós. Juninho da farmácia, vai para você também essa canção.

13 horas 9 minutos, o milagre da flecha aí que foi para Gorete, para o Idemar, para Simone Tomazella, todos aí que estão ouvindo a nossa programação, tá bom? Deixa eu ver aqui. É, tem muita gente aí. É, semana passada até o Tiguela também aí pediu, a Sônia Martins, Evidências com Chitãozinho e Chororó, e nós vamos tocar agora para todos vocês que estão na sintonia. Mandar um abraço para a Luzia Helena, lá do, a Luzia do Jardim Helena, a Maria Cecília, o Jean Escatena, muita gente aqui mandando abraço, estão pedindo música, estão aí na sequência. Não tem como pedir música, já tem 17 músicas, então são muita música. A Ana Galete, ouvinte todos os sábados também ouvindo nosso programa. A Ilane, aí do Banco Brasil, que mora no Anselmo Testa. A Tereza da Vila Maria. A Laide Braguiroli, também na sintonia. A Sônia Tardivo, lá do bairro Nossa Senhora Auxiliadora. A Luzia do Jardim Virgínia. A Lúcia também, do Jardim Virgínia. Também a Luzia Rastelli. O Nelson Cleito, o Nelson aí, não é, do Central Park, o Nilson também do Central Park. Então, todos que estão aí na audiência, vai esta canção bonita, Evidências, Chitãozinho e Chororó, às 13h10. Boa tarde, Dade.

Evidências, Chitãozinho e Xororó para os nossos ouvintes. Eu quero lembrar a todos que hoje à noite nós temos a Noite Tropical, às 21h30, lá na ProArte, promoção da comunidade Santo Antônio Maria Claré. E depois do quadro Jesus Quer Te Ouvir, eu quero aí fazer o sorteio de duas mesas com quatro lugares para você participar com sua família, tá bom? Deixa eu ver aqui, eu quero atender o pedido aqui da Manda Teus Anjos, a Rosana do Claré da Alpículo, pede essa música com a banda Anjos de Resgate, oferece para Maria Vitória e para todos os ouvintes. Então, que todos vocês estão aí mandando mensagem, vai essa canção. Você pediu, Rosana do Claré da Alpículo, e vai, Manda Teus Anjos, Anjos de Resgate. 13h13, boa tarde.

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10: O WhatsApp começou a liberar uma nova versão da interface para iPhone, que leva o visual Liquid Glass para a tela de conversas. O recurso deixa elementos da interface translúcidos, com aparência de vidro, e também muda o formato dos balões de mensagens, menus e barras de navegação. A atualização está gradual para usuários do WhatsApp para iOS e faz parte de uma mudança visual que começou a chegar ao aplicativo nos últimos meses.
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13: É 13h20, está aberto o quadro Jesus Quer Te Ouvir. Eu quero atender a Ivone. Boa tarde, Padre Nelcy. Eu estou aqui em Assis, na cidade de Assis, São Paulo, sempre ouvindo o teu programa. Hoje quero agradecer a Deus o dia lindo que está e todas as bênçãos que estão presentes em nossa vida. Obrigado, Deus abençoe Ivone, a sua família, que Deus lhe proteja grandemente. A Roseli Berti, boa tarde, Padre Nelcy, a sua bênção. Estou ouvindo vocês aqui na Chácara Bela, condomínio do Café. Manda uma bênção para minha casa, que Deus abençoe o seu lar, protegendo, livrando de todos os perigos e todos os males. Em nome do Pai, do Filho e do Espírito Santo, para você. A Fátima Cristalino pedindo música aqui, ó, no Coração de Jesus, pelo aniversariante amanhã, dia 27, o meu esposo Fabinho, Fábio Valério da Silva. E também colocar Jesus na vida da minha cunhada, a Silvana de Cássia Silva, que está precisando de cuidados médicos, está fazendo exames e que vai se internar no Hospital de Belo Horizonte, Minas Gerais, para se tratar. Bênção e saúde, que Deus abençoe. Tá bom? Então, quando Deus quer, o tropeço vira acerto, não é? E aí, deixa eu ver aqui, o caminho errado vira certo, o obstáculo vira trampolim. Com Deus é assim, quem tem fé no coração, não é? Nunca anda perdido no seu caminho, nunca fica sozinho. Toda a luz que Deus lhe direcione sempre, vocês todos. Boa tarde aí, Fátima Cristalino. No telefone tem gente que quer falar com a gente. Alô, boa tarde.
14: Boa tarde, Fábio.
13: Oi, boa tarde, Sérgio. Deus abençoe, tudo bem?
14: Amém. Tudo bem, melhor agora com o senhor.
13: Tá bom.
14: O que está acontecendo com o senhor? É o calor?
13: Oi?
14: O que está acontecendo com o senhor?
13: Ah, é muita coisa, filho.
14: Calor, chuva.
13: É chuva, calor, pressão, né? Alta, essa pressão que não baixa. Chegou a 18 por 12 a semana. Então, estou fazendo uns exames aí, usando os aparelhos, fazendo uns exames. Mas vão regular esse negócio aí.
14: Se cuida, mano.
13: É, mas é assim, tem que tomar cuidado.
14: Não brinca não, que isso aí pode...
13: Não, eu estou tomando, já fiz o mapa essa semana. Semana que vem eu vou, segunda-feira às 2h30, vou colocar aquele que mede a pressão, né, de 15 minutos, ficar o dia todo assim com aquilo, e assim vai. Mas tá bom, é assim, faz parte da vida, vai ficando velho, é assim mesmo, né? Tem que ser idade, tudo, né? Estou que nem sendo monitorado por IA, né, com esse aparelho, mas tá bom.
14: Tá bom demais. Deus continua abençoando o senhor.
13: Amém. Viu? Todos nós.
14: Isso. Vamos pôr também nossos amigos da difusora aí, né? Uhum. Funcionário.
13: Uhum.
14: Edmar, o Lúbio, né?
13: Uhum.
14: Proprietário da difusora.
13: Sim.
14: É, também os nossos patrocinadores, né?
13: Sim.
14: Diz que tudo continua abençoando. Os aniversariantes do mês de setembro, que é muitos, né?
13: É muito, né?
14: E dessa semana também tem bastante.
13: Uhum.
14: E vamos seguir a vida, né, pai?
13: Com certeza.
14: Isso.
13: Deus abençoe, um ótimo final de semana para ti.
14: Obrigado.
13: Tchau. A Rosângela Nogueira do Sítio Santo Antônio, boa tarde, Padre Nelson, a sua benção. Manda orações para minha família, principalmente pelos meus netos Yuri, o Nicolas, a Rosângela Nogueira do Sítio Santana. A Márcia Gasparini, boa tarde, Padre Nelson, a sua benção. Deus abençoe. Coloca a minha família no coração de Jesus e a minha filha, colocando. A Tatiane, a sua benção, Padre Nelson, gostaria de colocar no coração de Jesus, no colo de Jesus, a minha irmã Ercília Viale, do Nascimento, que na última quarta-feira passou por uma cirurgia de peito aberto, colocando duas válvulas no coração. Venho agradecer a Deus por todas as orações para que a cirurgia ocorra tudo bem agora, a recuperação. Graças a Deus, ela já está no quarto em recuperação. Abraços, Tatiane. Cristina, do bairro Jorge Nazar. Proteção e que Deus abençoe. A Cláudia Moreira, colocando o coração de Jesus, da dona Nilda Mazarão, 89 anos. A Cátia, também os seus filhos. Aí o Carlos, o Pedro, o seu neto também. E todos aí, o do programa Encontro com Deus, as nossas orações e nossos votos de feliz aniversário, muita saúde e paz, Nilda Mazarão. No telefone tem gente que quer falar com a gente. Alô, boa tarde.
15: Sim, senhor.
13: Oi, a dona Célia.
15: Ah.
13: A dona Célia, que Deus abençoe.
15: Aleluia, irmão.
13: Secando roupa, né? Com esse solzão.
15: Eu disse pra Edmar que eu tô secando roupa debaixo do toldo agora.
13: Do toldo?
15: Porque o sol tá muito quente. A roupa não seca, padre, esturrica.
13: É, esturrica, né?
15: Depois tem que molhar pra passar.
13: Pois é.
15: Então eu tô secando roupa debaixo do toldo agora.
13: Ah, então.
15: O senhor lá entende?
13: Não, eu não entendo, mas...
15: É, então, a coisa não tá engraçada, não.
13: É, pois é.
15: Vamos levando, até que não leva nós.
13: É, com certeza. Diz
15: o
13: que
15: padre,
13: esse...
15: Só eu aí, já
13: El Ninho,
15: tô...
13: O El Ninho vai vir forte, né, no Brasil. Só no Brasil pode matar aí 13 mil pessoas aí com alta temperatura. Cruz só
15: credo,
13: no Brasil.
15: Aleluia.
13: 13 mil, hein? É, então
15: Deus
13: é o
15: livre, meu
13: aí.
15: Deus, que afaste isso para o mar.
13: É.
15: Leva para o mar esse negócio, não para a cidade. Destrói tudo.
13: Ô,
15: padre, eu fui atropelando as coisas. Sua benção, padre.
13: Ah, é?
15: É, fui atropelando, o senhor também engatilhou aí, vamos nós, a sua bênção, padre,
13: Deus
15: novamente.
13: Deus abençoe.
15: O senhor tá bonzinho?
13: Tudo jóia, tô vendo que o Edmar passou a mão aqui na mesa, tinha um prego ali, furou o dedo, então ele tá assustado.
15: Ai, que dó. Ô, padre, o senhor tá bem?
13: Tô bem, graças a Deus, com a pressão um pouco alta, mas...
15: Que Deus conserva, mas o senhor toma cuidado, hein, que pressão é pressão, não é de brincar, não.
13: É, pressão é pressão.
15: É, eu tive muito de sabor com pressão, com o meu pecado. pequeno, grande homem. Mas Deus sabe que faz, não sabe que fala, né?
13: É,
15: mas
13: você
15: vai devagar com andor. Santa então, é de tá. barro.
13: É, com certeza. Então, mas eu vou fazer, semana que vem, são 31 exames que o médico mandou fazer, mas vai dar certo.
15: Aleluia!
13: É, vai fazer
15: 31?
13: 31 exames.
15: Papagaio, então você vai ter que ficar internado lá
13: para
15: fazer tanto exame assim?
13: Não, vai. Tem que ficar só 14 horas de jejum e não pode comer gordura, não pode comer presunto, queijo, carne gordurosa, nem bebida. Tem que ficar um jejum aí para fazer esses 31 exames.
15: Ai, papagaio, né? Não é fácil não, padre.
13: Vai tirar meio litro de sangue, né? Para muito exame.
15: Ai, papai, pelo amor de Deus, né? É engraçado, mas ó... Vou fazer um pensamento positivo para o senhor que vai dar tudo certo,
13: não,
15: tá?
13: Tem que fazer o check-up geral, né?
15: Porque é bom precisa, fazer. Vamos nós, né?
13: Tem que fazer.

0: Sim.
1: Parabéns pro meu sobrinho, João Lucas, que fez aniversário dia 23. O pai dele, o Thiago, que vai fazer amanhã, dia 27. Né? Que Deus dê muita saúde, saúde, saúde para esse povo. E vamos em frente, né, padre, que atrás vem gente.
0: Com certeza.
1: E para todo o meu pessoalzinho aqui que está precisando, então, certo? Tá bom. Um escorrega, cai, outro escorrega, aí tá um negócio doido. Mas vamos levando até que não leva nós.
0: Isso, então tá bom.
1: Padre, tudo de bom pro senhor, que vai dar bom resultado no exame do senhor, tá bom?
0: Tá bom, um abraço, tchau, tchau.
1: Com Deus.
0: Tchau. A Sheila Rosa de Jesus, deixa eu ver aqui a Sheila. Boa tarde, Padre Delcy, coloca meu marido Robério na oração, está com muita dor no pé. Que Deus possa abençoar, viu? É, você aí, dor no pé, tem que ver o que que é, né? Às vezes é no tornozelo, nos dedos, então tá bom, é isso. Então Edmar está se limpando aí, né? Passou a mão num prego debaixo da mesa ali do canto, mas é assim mesmo, né? Mas faz parte da vida. Então, Sheila Rosa de Jesus, se for aquela dor contínua no pé aí, às vezes aquela dorzinha também tem no meu tornozelo, eu sempre tomo um remédio aqui que na farmácia de Leles ali tem, é só falar assim, eu quero o remédio do padre Neuci que eles vendem para você, que é um remédio que eu tomei 3, 4 comprimidos, passa a dor toda, então é muito bom, viu? Então na farmácia ali Leles aí do centro aí, viu? Então falar que é remédio do padre, você vai passar essa dor certinho aí, tá bom? Isso, o Lube já tomou, passou também. Então, que estava com muita dor de cabeça, um bebê dele chorando muito, tinha uma dor crônica de cabeça, não estava dormindo, tomou, também passou aí. Lupes, graças a Deus. A Maria de Fátima da Coab coloca no coração de Jesus toda a sua família, todos os seus irmãos, o Edson Lino, a Thalita, que está de aniversário, parabéns a ela, que Deus abençoe. A Dona Catarina da Alpículo e da Vila Maria coloca no coração de Jesus toda a sua família da Alpículo, Parpinelli, Grote e Silva, e também a saudosa alma de Simone Machado Silva. A Cleide Calegaro da Chácara Auxiliadora coloca no coração de Jesus seu neto Leonardo de Oliveira Calegaro, que está de aniversário, 11 anos. Parabéns, que Deus abençoe grandemente a você. A Dona Inês Galina do Jardim Anselmo Tessa coloca no coração de Jesus todos os candidatos nessa eleição, que o Espírito Santo ilumine o povo brasileiro, que faça a escolha correta, e que ela também coloque toda a sua família. A Luísa da Chácara Caipós coloca no coração de Jesus toda a sua família, o Zé Antônio, o Enzo, a Janaína, também suas irmãs que estão de aniversário, a Maria de Lourdes, a Maria de Mercedes, também a Flora, que fez sexta-feira. Parabéns a ela, que Deus abençoe a todos. Depois aqui, quem mais está mandando mensagem aí, pedindo orações? A Maria Cecília pedindo para o pai, para a mãe, para todos os ouvintes, o Gênesis Catena. Padre Delcy, gostaria de que vocês colocassem todos os meus amigos, ouvintes da rádio. Aqui é o Gênesis Catena, do bairro Riachuelo. Depois aqui a Maria Helena pedindo oração para ela, que teve um problema de olhos aí, não é? Ela mandou um áudio aí, mas é pedindo a Santa Luzia, que ela teve uma inflamação nos olhos, então tá bom, viu? Depois eu vou tocar a sua música também, se der tempo, tá bom? Então esses são os pedidos de nossos ouvintes aqui, e a gente encerra, e que Deus possa abençoar todos eles, em nome do Pai, do Filho e do Espírito Santo, amém. Vamos uma passagem comercial, e voltamos depois com uma perguntinha para os sorteios aí das duas mesas da Noite Tropical, lá na ProArte, hoje à noite, a partir das 21h30, neste sábado, uma promoção da comunidade Santo Antônio Maria Claret.

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9: É 13 horas 35 minutos. É o seguinte, agora eu vou fazer o sorteio das 2 mesas aí para Noite Tropical. Então, se você vai no baile, você vai concorrer e vai dizer: eu quero ir. Você vai retirar esse convite lá na porta logo à noite, tá bom? Então é o seguinte, ó. A resposta é o seguinte: os primeiros que responderem, os 2 primeiros, vão ganhar esses ingressos. Eu estou procurando um nome feminino absolutamente antigo. Pense aí no nome de bisavó, muito antigo, né? As bisavó têm os nomes antigos, assim, meio escabroso. Então, um nome raro. Então, eu quero um nome antigo de bisavó, o nome de uma mulher. Não é? Se você acertar esse nome, você vai ganhar a mesa para ir nas noites tropicais, na primeira noite tropical aí da comunidade Santo Antônio Maria Claré. Um nome por pessoa, tá bom? Se não tiver o nome, a gente vai fazer outro tipo de sorteio aqui. Se não acertou, eu quero dar esses 2 pares, esses 4 convites, duas mesas com 4 cadeiras aí, 4 lugares. Então, o valor dessa cadeira aí, ó, tá, dessas 4 pessoas, mesa com frutas para 4 pessoas, sai um valor de R$ 130 cada mesa. Tem até fruta na mesa, você vai ganhar. Só que eu quero saber o nome da vó. É, o nome antigo de bisavó, tem que falar o nome. É um nome só, viu? Não vai falar 15. É o primeiro que vale, viu? Então, então você fala o nome de uma pessoa, de uma mulher. Eu quero o nome de uma mulher. Né? A dona Ofélia já falou Leopoldina, né? Então a Luzia, ela já escreveu aqui, né? É Belarmina. A Luzia fala que é Belarmina, tá? Roseli Berti está falando que é Roseli Berti está falando que é generosa. A Simone está falando que é Rufina. Depois assim, ó, eu quero ir no baile, me chamo Luciana Viale Alves, nome é antigo, é Maria Bizantina. Tá bom. Eteovina Gasparina aqui, está falando aqui, a Márcia Gasparini, é Sara Poliani, a Fátima Cristalina está falando América de Jesus, o nome da avó dela, tá? A bisavó, a avó dela, isso. Então, ó, o primeiro que acertar, vai, os dois primeiros vão ganhar o convite, tá bom? Então, a Fátima Cristalina falou que é a América de Jesus, a Poliani, Sara, a Márcia Gasparini, a Teovina, aqui a Luciana Viale não falou Bizantina, não é? Maria Bizantina, a Simone Rufina, né? Então, ó, esses nomes que eu falei não é esses nomes, tá bom? Então fale aí os nomes para ganhar o convite. O Adalberto Antônio Romualdo falando que é Joaquina. Joaquina é a praia lá de Florianópolis, tá bom? A Maria Cecília está falando que é Matilde. Matilde, não é nenhum desses nomes que vocês falaram ainda, tá bom? Bisavó antigo, antigo, né? Antigo, bem bisavó, assim, bem... isso. É, deixa eu ver aqui, ó. Vamos ver aqui, quem está mandando aqui é o Paulo Sérgio Xavier. Está falando que é Judite, né? Judite. A Simone está falando que é Gertrudes. A Roseli Berti e Emanuela. Emanuela é Deus conosco, tá bom? Mas não é nenhum desses que vocês falaram ainda, tá bom? Zelinda é a Nivalda do Portal da Cachoeira, tá bom? É, estão falando aí bastante, não, mas não é nenhum desses aí ainda, viu? Ninguém acertou ainda. Aqui, deixa eu ver, a Elô está falando que é Ruth. Ruth é moderno, Ruth. O Elô, Ruth é moderno, não é? Vamos lá, gente, vamos tentar. Quem, a Márcia Gasparini está falando que é Virgolina. A Maria Cecília está falando que é Gioconda. Deixa eu ver aqui. Deixa eu ver. A Elô está falando que é Ameliana. Ameliana. A Maria Cecília Gioconda, não é? Então tá lá. É, a Roseli Berti está com Doralice. Vão mandando. Quem é primeiro que acertar, não é? Vai levar quatro lugares para jantar. É para jantar, para passar da noite, né? Hoje, da noite especial. Não é? A Angélica Lazarini está falando que é Genoveva. A Simone também falou que é Genoveva. Isso. Não é Genoveva. Líria, a Luzia está falando que é Líria. Meu pai do céu. Vamos lá. É, deixa eu ver, a Elô está falando que é Genivalda. Isso, gente. E a Poliana está falando que é Maria. Maria é já moderno ainda, né? A Ivanilde está falando que é Josefa. Josefa é o nome antigo, né? A Simone está falando que é Eudóxia, não é? A Roseli Berti Gioconda. A Nivalda Adalgisa. A Maria Cecília Gertrudes. Então ninguém acertou ainda, viu? Então eu quero um nome feminino absolutamente antigo. Pense em um nome feminino tipo bisavó, muito antigo e raro. E concorra a esse ingresso aí, vão? A Dalgisa não é. Deixa eu ver, Renata do Adolfo Penholato, Benedita. Deixa eu ver aqui, a Ana Júlia Viale está falando Francisca. Francisca é antigo. A Simone está falando Ernesta, Maria Cecília Sebastiana. Aqui, Josefina também não é, Sebastiana não é. Então, vamos tentando aí, ó. Vocês que têm nomes de bisavó antiga aí, ó. Vai que Deus, as duas mesas estão aqui prontinha para ser sorteado. Leopoldina, Luzia, Jardim Helena não é. Deixa eu ver, a Poliane Aida. A Elô está falando que é Rosa. A Sueli do Castelo está falando que é Maximina, não é também. Maximina não é também. Dona Maria não é. O meu marido disse que é Odília, Odila também. A Dona Márcia, a Márcia Gasparini está dizendo que é Edvirgens. A Simone Feliciana, A Marlene da Vila Maria, vamos ver. Jerônima não é também Jerônima. Está falando que é Cláudia. Cláudia é moderno o nome, viu, Elô? Cláudia é. A Angélica Lazzarini é Iracema. A Poliana está falando. Antônia a Sueli Souza do Castelo, Dulcelina. É, Dulcelina não é também. Então, esses nomes não estão aí. Ó, eu vou dar uma pista aqui, viu? Deixa eu ver aqui, ó. Esse nome tem sete letras. Sete letras. Dorvalina Maria Cecília. É, eu quero dar esse convite. É, aqui, deixa eu ver aqui, o Luiz Canavês está falando que é Tibúrcia. Vovó Tibúrcia também não é Tibúrcia, não. Gente, tá aqui, ó, tem muitos nomes aqui. Ó, esse nome é feminino, tem sete letras. Sete letras, viu? Estelica, Estelica não é. Galdina também não é. A Carminha do Dom Romeu. A Simone Adelina. Aqui, aqui já teve uma pessoa que acertou, tá? Uma pessoa. Mas, ó, às 13h45... Quem já ganhou a primeira mesa foi a Maria Cecília. Maria Cecília ganhou, é, ganhou a primeira mesa. Está aqui já separado para você, tá? Agora ainda vou continuar, não vou falar o nome, porque ainda vou sortear outra mesa. Tá bom? Antônia não é, Antônia não é. Silvina não é, Joaquina não é. Então tem uma mesa ainda. Eu quero um nome antigo de bisavó. Tá bom? É aqui, deixa eu ver, Adelaide, o Paulo Xavier, pode falar, vocês que não acertaram, como não está acertando, pode falar duas vezes, mais nomes, pode agora, pode falar mais de uma vez, como já acertou, repete tudo de novo, tá bom? A Simone está doida para ganhar, mas é, não está acertando, a Simone já colocou Olímpia, Olímpia cidade. A Simone já mandou Rufina, Gertrude, Genoveva, Eudoxia, Ernesta, Feliciana, Adelina, Joaquina, Olímpia, mandou tudo. Não, aqui, ó. É, aqui a Jane está mandando Aurora, a Nivalda está falando que é Adália, Matilde também não é, Matilde não é. Deixa eu ver aqui, Maria Aparecida está tentando escrever, mas está agora gravando o áudio. A Marlene da Vila Maria Antonieta. Tá bom? Vamos lá, gente. Aqui, deixa eu ver.
10: Malvina.
9: Malvina não, não é a guerra das Malvinas. Tá vendo aqui, vamos ver. Cecília, Jane Antoniaz, Cecília. Cecília não é. Eugênia não é. Cândida não é. É, tem gente que está escrevendo aí. Ó, quem grava o áudio pode perder tempo, gente. É mais fácil mandar o nome, tá bom? Porque até abrir para ouvir já deu aí, o outro passa na frente. A Dália não é. Simone Eugênia. Simone já mandou 2, 4, 6, 8, 10, 12, 15 nomes e não acertou ainda. Está tirando para tudo quanto é nome aí, não é? Então, ó, tá faltando uma mesa, tá? O próximo que acertar vai concorrer aqui. Madalena não, Anastácia também não, viu?
10: Pedrina
9: não. Aqui já deu, já ganhou, não tem mais. Ó, já saiu. Ó, é, a Roseli Berti ganhou também a mesa, tá bom? Então, ó, o nome é Eulália. Então, a Roseli Berti ganhou uma mesa. E também aqui a Cecília ganhou uma mesa. O nome é Eulália, viu? Viu? A Simone botou Eudoxia, Eugênia, não é? Efigênia, mas não lembrou de Eulália, tá bom? Isso, mas já deu agora os dois ganhadores. Vocês vão retirar os ingressos lá na portaria, viu? Então é a mesa 47 e a mesa 48. Vão ficar todo do lado e a do padre também vai ficar do lado de vocês aí, tá bom? É a Roseli Berti, tem que levar um documento, viu? E a Cecília com a família. Ó, a mesa da direita, quatro pessoas na mesa, tá? Então, ali o come-se e bebe é por parte de vocês, tá bom? E nós damos a mesa para você sentar e vai ter as frutinhas lá na mesa. Mas o restante, o consumo é com todos vocês, tá bom? Se você que ganhou aí não quer ir, acertou, né? Se você acertou, porque você quer ir, não é? Então você manda sortear, dou para outra pessoa aqui que estava aqui. A Simone está chorando, o bebezinho lá, porque não ganhou. É. A Roseli Berti aqui, deixa eu ver aqui. É, obrigado, padre. Ela disse que vai, está aqui e ganhou, tá bom? Roseli, que Deus abençoe. Vamos se encontrar essa noite lá na festa, tá bom? Isso, gente. Então vamos de música para não sair de, né, de roda aqui da sequência musical. Eu quero atender agora, deixa eu ver, a Cecília. Cecília, a Maria Cecília está dizendo assim, ó. Boa tarde, Padre José, sua bênção, quero ouvir a música Abraço de Pai e oferecer a todos os ouvintes. Tá bom? Está colocando aí no coração de Jesus o pai Fabiano Lazzarini, que fez aniversário dia 23 de 9. Parabéns aí, Fabiano Lazzarini. E ela pede a música Abraço de Pai. Você pediu e vai ouvir, Cecília. 13h48. Boa tarde, Tati.

0: 13h51, a Roseli Berta perguntando aqui, padre, eu ganhei uma mesa para o baile, as demais pessoas pagam ou é só consumir? É só consumir. A mesa, as cadeiras, tudo paga lá pelo programa Encontro com Deus. Você só vai pagar o que você vai consumir, tá bom? Então a mesa, e tem a fruta lá na mesa, então você vai comer a fruta lá que é grátis na mesa, e sentar e ter a mesa. Agora o que você vai consumir e beber é com você, tá bom? Você ganhou o espaço, as quatro pessoas ganharam, tá bom? Então você pode levar quatro pessoas que vão entrar de graça, sentar na mesa, e você vai pagar só o que vai consumir. Eu mandei aí para você a foto, viu? Dos convites, Roseli Berto. Depois eu vou mandar aí também para a Cecília depois, aí ela, Maria Cecília Lazzarini, vai também, tem direito a quatro pessoas de graça para entrar, e aí depois você vai só pagar o que vai consumir, tá bom? Então é sempre assim, tá? Então parabéns àqueles que ganharam, que Deus abençoe vocês, tá bom? Isso. Agora vamos com mais uma música. Eu quero aqui atender o pedido, oração da família. Quem pede oração da família aqui? Deixa eu ver. Tem o Jean, não é, do Riachuelo, que pede essa música. O Jean disse não vai no baile porque ele dorme cedo, para ele escutar, assistir o Corinthians no outro dia, ficar com sono e não dormir, não é? Então ele quer aí do Padre Zezinho a oração da família. Oferece para todos os ouvintes. O amigo Jean do bairro aqui do Riachuelo, Jean Escatena. Para essa próxima música vai para a dona Delminda do São Francisco, para a dona Catarina Dalpiclo, para o Idemar Moreno, para a dona Cida do Jardim Elisa, para o Murilo, a Júlia, que estão no aniversário, parabéns a ele, para a Célia do Centro, para a Cleide Calegaro, para a dona Inês Galina, para o seu Geraldo, para a Luísa da Chácara Caiapós, para a Rosana do Claré Dalpiclo, para o seu Sérgio do Ouro Verde. A dona Cida do Jardim Elisa também pede a música Oração da Família e oferece para o Murilo e a Júlia, que estão de aniversário. Parabéns, que Deus abençoe. Vocês pediram e vão ouvir, mas vamos encerrar o nosso programa, Edmar. Você faz as considerações finais e aí nós tocamos essa música para finalizar a Oração da Família.
1: Obrigado a você que ficou ligadinho no programa Encontro com Deus. Bom domingo. Boa semana e até o próximo sábado.
0: Obrigado ao Lubes, ficou na técnica. Até semana que vem, se Deus quiser. Gente, um abraço, Deus abençoe e fique sempre com a gente, porque Deus está conosco. E se Deus está conosco, tudo vai dar certo. Beijo no coração, fui, até mais.

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10: 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Cuidados com a sua casa.
11: Ao passar camisas, comece sempre pelo punho, depois a manga, o colarinho e a lateral. Repita a operação do outro lado da peça. Passe primeiro do lado avesso e depois do lado correto.
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1: 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Atividade física.
2: Antes de escolher a sua prática esportiva, veja se ela se encaixa na sua rotina. Quando conseguimos incluir atividade que gostamos nos nossos horários, a frequência aumenta, proporcionando benefícios para a saúde de forma mais eficaz.
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11: 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Suas conversas temporárias que depois de 20

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0: 4:37.
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0: 4:54.
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14: Existe uma teoria que se chama 90-10, onde uma pessoa tem 90% daquilo que você procura em alguém, só que você foca naqueles 10% que falta. Aí você sai pra rua, se aventura e realmente você encontra aqueles 10%, mas não se deu conta que perdeu os 90%.
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0: isso aqui tem que ter sentimento. Displicente. Conta essa história pra nós, pai.
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3: Veículos e motores.
4: Um fator que poderá colaborar para a aceleração do desgaste interno dos motores flex é o abastecimento com álcool batizado, onde ocorre a adição de água de torneira rica em minerais e cloro, que depois de queimados poderão agredir anéis, cilindros, sedes e guias de válvulas, bicos injetores, catalisador ou até mesmo entupir bomba de combustível, filtro, entre outros.
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0: 5h48.
1: Linda essa canção.

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1: São quase 6 horas da tarde. Um ponteiro para a terra e outro para o céu, nos fazendo lembrar todos os dias que, embora presos aqui na terra, nosso destino é o céu. 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
2: Em nome do Pai, do Filho e do Espírito Santo. Amém. O anjo do Senhor anunciou a Maria, e ela concebeu do Espírito Santo. Ave Maria, cheia de graça, o Senhor é convosco. Bendita sois vós entre as mulheres, e bendito é o fruto de vosso ventre, Jesus. Santa Maria, Mãe de Deus, rogai por nós, pecadores, agora e na hora de nossa morte. Amém. Eis aqui a serva do Senhor. Faça-se em mim segundo a vossa palavra. Ave Maria, cheia de graça, o Senhor é convosco. Bendita sois vós entre as mulheres e bendito é o fruto de vosso ventre, Jesus. Santa Maria, Mãe de Deus, rogai por nós, pecadores, agora e na hora de nossa morte. Amém. E o Verbo se fez carne e habitou entre nós. Ave Maria, cheia de graça, o Senhor é convosco. Bendita sois vós entre as mulheres, e bendito é o fruto de vosso ventre, Jesus. Santa Maria, Mãe de Deus, rogai por nós, pecadores, agora e na hora de nossa morte. Amém. Rogai por nós, Santa Mãe de Deus, para que sejamos dignos das promessas de Cristo. Amém. Oremos. Infunde a Deus a vossa graça em nossos corações, para que, conhecendo pela mensagem do anjo a encarnação do Cristo, vosso Filho, cheguemos por sua paixão e cruz à glória da ressurreição, pela intercessão da Virgem Maria. Pelo mesmo Cristo, Senhor nosso. Amém. Ouçamos, meus irmãos e minhas irmãs, o Evangelho de Jesus Cristo segundo Lucas. Naquele tempo, todos estavam admirados com todas as coisas que Jesus fazia. Então Jesus disse aos seus discípulos: prestai bem atenção às palavras que vou dizer. O Filho do Homem vai ser entregue nas mãos dos homens. Mas os discípulos não compreendiam o que Jesus dizia. O sentido lhes ficava escondido, de modo que não podiam entender, e eles tinham medo de fazer perguntas sobre o assunto. Palavra da salvação. Glória a vós, Senhor. Jesus encerra seu ministério na Galileia. Tem um momento de êxito popular e todos estão maravilhados com a grandeza de Deus. Entretanto, tem ele o olhar sempre fixo na obra decisiva da salvação, de que os milagres e ensinamentos não passam de sinais. E de novo prediz sua paixão. Afirma em sua pessoa a união das duas imagens do Filho do Homem e do servo traído. Na Páscoa está o grande momento da salvação, mas os apóstolos não compreendem a associação dos dois títulos para eles contraditórios. Compreenderão somente após a ressurreição e a descida do Espírito Santo. Então compreenderão melhor ainda a própria missão. O cristão é aquele que segue Cristo, primeiro nos sofrimentos, depois na glória. Convido-os todos para hoje às 19 horas, a celebração da Santa Missa na Matriz de São Sebastião. E amanhã, domingo, às 9 horas da manhã, a celebração da Santa Missa na Capela de Nossa Senhora Aparecida da Vila Cruzeiro e às 10h30 às 19h na Matriz de São Sebastião. E que a bênção de Deus Todo-Poderoso, Pai, Filho e Espírito Santo, desça sobre vós e permaneça para sempre. Amém.
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1: Quando você fizer qualquer fritura milanesa, prepare e deixe na geladeira 10 a 15 minutos. Assim, o empanado de ovo e farinha de rosca não se desprenderá ao fritar.
0: Você ouviu mais uma dica para o seu lar.
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1: 6:27.

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2: O estresse, um dos principais causadores das doenças do mundo moderno, contribui também para o aparecimento de problemas nos olhos. Constantes dores de cabeça, ardência nos olhos, dificuldades de foco, sensação de cansaço e visão turva são alguns dos sintomas da fadiga ocular. Doença ocular decorrente dos efeitos do estresse sobre a visão. 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

0: 7:10.
1: Há muito tempo tá rolando essa festa maneira.

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0: Comer bem, alimentação saudável.
1: Você já esqueceu algum alimento na geladeira e ficou na dúvida se ainda dava para usar no preparo da refeição? Pois é, isso pode ser um grande risco para a sua saúde. Alimentos perecíveis, como carnes, laticínios e até mesmo pratos prontos, quando ficam fora da refrigeração por muito tempo, entram na chamada zona de perigo, uma faixa de temperatura ideal para a proliferação de bactérias. E o pior, mesmo que o cheiro e a aparência estejam normais, os micro-organismos podem estar ali, de forma invisível, prontos para causar desintoxicação alimentares. O ideal é seguir a regra de segurança. Se um alimento ficou mais de 2 horas fora da geladeira em temperatura ambiente, ou 1 hora em dias muito quentes, melhor não arriscar. Prevenção sempre vale mais do que o arrependimento depois. Fique atento e cuide da sua saúde.
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2: O aproveitamento adequado dos princípios ativos de uma planta exige preparo correto. Para cada planta a ser usada, há um grupo de princípios ativos a ser extraído e uma forma correta de preparo. As principais técnicas para preparar um bom chazinho são a infusão e a cocção.
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